0: 21 horas e 4 minutos.
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3: 21 horas e 28 minutos.

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0: 21 horas e 47 minutos.
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0: 22 horas e 3 minutos.
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3: 22 horas e 26 minutos.

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0: 22h44.
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4: Vinte e três horas e 2 minutos.
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Maria Santíssima, que em vossa imagem milagrosa de Aparecida espalhais inúmeros benefícios sobre o Brasil. Eu, embora indigno de pertencer ao número dos vossos servos, mas desejo

incomparável e o ditoso número dos vossos servos. Acolhei-nos debaixo da vossa proteção. Socorrei-nos em nossas necessidades espirituais e temporais, e sobretudo na hora da nossa morte. Abençoai-nos, ó Mãe Celestial, e com vossa poderosa intercessão, fortalecei-nos em nossa fraqueza, a fim de que, servindo-vos fielmente nesta vida, possamos louvar-vos, amar-vos e render-vos graças no céu.

Virgem Imaculada, abençoai esta água e fazei que ela nos recorde o nosso batismo, para que, purificados de nossas faltas, vivamos como cristãos, membros da vossa igreja, e cheguemos um dia à vida eterna. Por Cristo nosso Senhor.

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1: Meia-noite e 6 minutos.

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Ó Maria Santíssima, que em vossa imagem milagrosa de Aparecida espalhais inúmeros benefícios sobre o Brasil, eu, embora indigno de pertencer ao número dos vossos servos, mas desejando participar dos benefícios da vossa misericórdia, prostrado a vossos pés, consagro-vos o entendimento para que sempre pense no amor que mereceis. Consagro-vos a língua para que sempre vos louve e propague a vossa devoção. Consagro-vos o coração para que depois de Deus vos ame sobre todas as coisas. Recebei-nos, ó Rainha incomparável, no ditoso número dos vossos servos. Acolhei-nos debaixo da vossa proteção. Socorrei-nos em nossas necessidades espirituais e temporais, e sobretudo na hora da nossa morte. Abençoai-nos, ó Mãe Celestial, e com vossa poderosa intercessão fortalecei-nos em nossa fraqueza, a fim de que, servindo-vos fielmente nesta vida, possamos louvar-vos, amar-vos e render-vos graças no céu por toda a eternidade.

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1: Adio Tore Nostri, Nomine Domini, Nomine Quisaldi, Oraciona Meglio, Nomine Svobisco, Oremos Deus, Turvel, Santuante, Criatura Vista, Préstimo Legem, Edio Nomitat, Deus Tua, Deus Tua, Principia, Ser Cristo, Nome Nosso, Amém. Benedicto, Dini, Potente, Padre, Espírito Santo, Descente Vós, Mare de Sempre, Amém.

0: Produção Milícia da Imaculada.
1: Iniciamos outubro e com ele o mês missionário e do Rosário. O Papa Francisco destacou que ele nos mostra o caminho de Santa Teresa do Menino Jesus, que fez da

0: e nos fortalece no caminho ao Criador. Por isso, ela atrai multidões para a comunhão com Jesus Cristo e sua Igreja. Com o seu sim a Deus, nos ensina a acolher os planos divinos, mesmo quando não compreendemos tudo. Em momentos de dúvida ou dor, Maria nos mostra que a esperança vem da escuta atenta de Deus e não da lógica do mundo. Ao visitar a prima Isabel, ela exemplifica a caridade e a importância de cuidar das necessidades dos outros. Consagremos-nos a Maria, que guardava todos os acontecimentos em seu coração, ensinando-nos o valor da oração e da ação. Amém.
1: Elevemos nosso pensamento a Deus e oremos. Louvemos ao Senhor. Louvemos ao Senhor desde os céus. Louvai-o nas alturas. Louvai-o todos os seus anjos. Louvai-o todos os seus exércitos. Louvai o sol e lua, todas as estrelas luzentes, as águas que estão sob os céus. Louvemos o nome do Senhor. Ave Maria, cheia de graça, o Senhor é convosco. Bendita sois entre as mulheres. Bendito é o fruto de

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1: 6:07, muito bom dia a toda a nossa família brasileira, o nosso bom dia a toda a nossa família pinhalense. Olha, gente, hoje, quinta-feira, dia 1 de outubro de 2026. A partir de agora, em nome de todos os nossos patrocinadores, já está no ar o nosso programa Sertanejo de Ouro. Bom dia!

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1: Agora 6:17. Olha, eu quero mandar um forte abraço para a Dona Elza, né? Dona Elza, lá no bairro Jardim Varã, ela não perde o nosso programa. Bom dia, Dona Elza, um abraço a todos os moradores aí, moradoras do bairro Jardim Varã. E eu quero dedicar o programa de hoje todinho para a Dona Sebastiana Damas, né? Dona Sebastiana Damas, ontem tomei um cafezinho com ela. Ela é uma senhora simplesmente maravilhosa. Dona Sebastiana Damas, o programa eu dedico ele todinho à senhora, viu, minha querida? Felicidades. 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
3: E atenção, os motoristas terão prazo maior para renovar a CNH vencida entre junho e dezembro deste ano. Saiba mais detalhes com a matéria.
4: Motoristas com a Carteira Nacional de Habilitação vencida entre os dias 5 de junho e 8 de dezembro de 2026 ganharam mais tempo para regularizar o documento. A medida foi aprovada pelo Conselho Nacional de Trânsito, o CONTRAN, e estende a validade dessas habilitações até 9 de dezembro deste ano. Conforme as regras, após o dia 9 de dezembro, quando a habilitação então de fato vence, os condutores beneficiados ainda têm o prazo de 30 dias para providenciar a renovação da habilitação. A regra vale também para autorização para conduzir ciclomotor. Segundo a determinação, os condutores contemplados não precisam solicitar nenhum procedimento adicional, nem emitir um novo documento para ter direito à prorrogação. Os órgãos de fiscalização deverão considerar automaticamente a extensão da validade. Mas atenção, a medida não se aplica a motoristas com o direito de dirigir suspenso ou cassado. Vale lembrar que a decisão ocorre em meio à implementação do programa CNH do Brasil, que alterou procedimentos para emissão e renovação da carteira de motorista. De acordo com dados do Ministério dos Transportes, mais de 2 milhões de novos condutores foram habilitados nos primeiros 9 meses do programa. Os dados também mostram crescimento no número de pedidos para obtenção da primeira habilitação. Em 2026, foram registrados 7 milhões e 300 mil requerimentos, contra 2 milhões e 300 mil no mesmo período do ano passado. Entre as mudanças implementadas estão a ampliação dos serviços digitais, a oferta gratuita de cursos teóricos em plataforma online e a alteração nas regras para aulas práticas de direção. Da Rádio 2, Milena Abreu.
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4: Olha, 6:33, né? Eu quero dar o bom dia aqui carinhosamente na manhã desta quinta-feira, né? A empresária Regina Brentegani, né? E aos empresários Tista Brentegani e Sérgio Brentegani. Meu abraço aí a toda a família Brentegani. Obrigado a todas e a todos vocês pelo carinho e também pela audiência. Bom dia, meu amigo José Fernando. 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Seguindo com o nosso programa, Fabrício Rubo. Fabrício Rubo estará presente domingo agora, a partir das 5 horas da tarde, lá no Boteco do Vandão. Eu faço um convite para a família brasileira, né? Não só a família pinhalense, mas um convite à família brasileira, para você que ainda não conhece, ou você que já conhece, vá curtir aí o som de Fabrício Rubo, o rei do forró, estará presente no Boteco do Vandão. Além das mais deliciosas porções, os mais deliciosos salgadinhos, você conta com aquele atendimento todo especial. Lá existe uma família para servir a sua. Bom dia!

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2: Olha, 6 horas e 46 minutinhos. Eu quero mandar um forte abraço, né? Para esse casal de amigos, dos quais eu gosto muito. Eu havia esquecido, rapaz. Esses dias encontrei com ele, né? E ontem eu o encontrei novamente e até pedi desculpas a ele, né? Que é muita gente, né, meu querido Truquilo? Pessoal encontra comigo na rua. Bem, me manda uma música para minha mãe, eu estou ouvindo seu programa. Se não anotar ou se a pessoa não me ligar aqui, eu acabo esquecendo, né? Mas o Truquilo, ele trabalha como tapeceiro, né? O Truquilo já trabalhou como massagista na época do Chivas Pinhal. O Truquilo era massagista, né? E é um dos melhores tapeceiros que eu conheço em torno do nosso país. Então quero mandar aqui um forte abraço ao meu amigo Truquilo e também à senhora, sua esposa. Neste exato momento, o casal está tomando aquele café robusto, né? Regado a queijo fresco, banana, mel, torradas, né? Leite, cafezinho com leite, tudo isso e muito mais. Aí brincando com o homem não é fraco não, hein? Aquele abraço, viu, Truquilo? Felicidades a você e a senhora, sua esposa e a todos os familiares. Tá aí especialmente para você e em nome do Boteco do Vandão, que domingo agora recebe Fabrício Rubo para o grandioso forró a partir das 5 horas da tarde. Bom dia!

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5: 7:31. Agora 7:31. 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
8: Agora 7 horas e 42 minutinhos. 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

0: Jadson, muito obrigado.
1: Jadson.
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0: 7:54, 6 minutinhos para as 8 horas da manhã. Olha, gente, às 11 horas da manhã, você não pode perder o programa Jornal da Cidade, informando Pinhal e região. Amanhã, sexta-feira, somente as melhores da semana, as mais tocadas e a sua indicação através do nosso WhatsApp. Para finalizar o nosso programa na manhã desta quinta-feira, né, especialmente para você que ama, assim como eu lembro a todos e a todas que a filosofia e a psicologia do mestre do amor é o meu modelo.

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2: Tá aí, é o nosso momento do rei Roberto Carlos, né? O momento mais romântico da nossa emissora, especialmente para você que é romântica, para você...

você que é romântico. Conte para os outros que você curte essa meia hora mais romântica do mundo, só mesmo através da nossa Pinhal Rádio Clube.

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1: Bom dia para você que está com o coraçãozinho batendo, assim como o meu, né? Cada vez mais forte, né? Você que está à procura de um grande amor. E esse grande amor você só vai encontrar ouvindo este sucesso aí na voz do Rei Roberto.

E assim nós vamos finalizando o momento do rei Roberto Carlos na manhã de hoje, agradecendo a você pela atenção, pelo carinho e pela audiência, mas eu deixo você com a minha última música na manhã de hoje. Essa aí, ó, tocando bem mais o que te toca. Valeu, pequenininha, tô indo nessa, hein?

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0: bom dia com alegria. Estamos de volta pela melhor. Eu sou Alexandre Paganini e seguimos juntinhos até as 11 da manhã. Hoje é quinta-feira, dia 1 de outubro de 2026. Que outubro seja um mês abençoado, repleto de notícias boas para todo mundo, né? É isso aí, começando a nossa manhã sempre com pensamento positivo, energia boa e, é claro, clássicos, lançamentos, músicas que mexem aí com o seu sentimento. Tá na Clube? É claro que tá na melhor. Sejam todos bem-vindos.
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0: Agora são 8h44, uma manhã gostosa, né? Tempo nublado aqui na cidade Rainha das Serras, promete chuva durante o dia. Começando aí a nossa programação musical, Robin Williams, Feel

0: Nova Clube, agora são 9 horas em ponto, recordando esse grande clássico, né, do rock and roll, Rod Stewart, Sting, Bryan Adams, All for Love. É, e falando em Rod Stewart, né, ontem chegou uma notícia muito triste. Rod Stewart está se despedindo aí do show business, né, dos shows. Ele já está com 79 anos, né, uma coisa assim, então já está pendurando a chuteira. É, esse cara tem uma coleção aí de sucesso, tem uma obra muito grande aí em termos musicais, né, para o mundo. Então, um bom descanso, Rod Stewart, vamos curtir a vida. É, ouvimos também na seleção 11:20, Meu Lugar, e abrindo aí com duas músicas que marcaram épocas também, Robbie Williams, Phil, e logo na sequência, Jason Mraz com In Your Eyes. É, continue com a gente, 9 horas, 1 minuto, daqui a pouco eu tô de volta aí com muito mais música. 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
5: Áreas de instabilidades e frente fria descem do Mato Grosso do Sul em direção a São Paulo e provocam ainda muita chuva entre o Vale do Paranapanema, Oeste Paulista, em direção à região central do estado, e no decorrer do dia a chuva virá a outras regiões que não receberam ainda a instabilidade mais forte. Entre a tarde e a noite, os temporais poderão ganhar intensidade com rajadas de vento que já predominam no oeste do estado em direção à região central. As temperaturas caem um pouco diante dessa situação de nebulosidade maior e instabilidade nas condições do tempo. 28 graus em Barra Bonita, Bauru e Jaú, 28 a 29 em Presidente Prudente, 30 a 32 graus em Araçatuba, também em São José do Rio Preto e Ribeirão Preto, Araras e Casa Branca com 30 graus, 28 a 30 graus em Espírito Santo do Pinhal, 28 graus em Campinas e Sorocaba, na capital 27 a 28 também no Vale do Ribeira, no Vale do Paraíba, no litoral 24 a 26 graus. Temperaturas menos elevadas em relação a ontem, mas o clima abafado ainda prevalece em boa parte do estado de São Paulo, entre o centro, a faixa leste e o norte do estado, causando condições para chuvas e trovoadas mais fortes de forma isolada entre a tarde e a noite. As condições do tempo melhoram no Rio Grande do Sul. As temperaturas caem devido a centro de alta pressão que tem ar frio associado e vai também resfriar São Paulo nesta próxima sexta-feira, baixando bem os termômetros, principalmente no final da madrugada da sexta-feira, com sensação de frio pela mudança de direção dos ventos que passaram a soprar e trazer umidade do mar em direção ao continente. Final de semana com tempo instável, chuva a qualquer momento, embora períodos de melhoria aconteçam. Temperaturas caem, portanto, amanhã em todo o estado de São Paulo, mais sobre a faixa leste e o sul do estado.

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0: Opa, Nova Clube é sua melhor companhia. Agora são 9 horas 9 minutos e hoje é um dia especial, dia 1º de outubro de 2026. Hoje é dia de Santa Terezinha, né? É, hoje também é o dia que completa 36 anos da fundação da Rádio Difusão Mogiana Paulista, a 102 FM, a sua companheira de todos os dias. São 36 anos de história, né? Parabéns aos fundadores, ao nosso diretor Davilson Salles. Fica aqui o nosso registro. E hoje também é aniversário do nosso ouvinte, o Miguel Cocovilo, completando mais um ano de vida, hein, Miguel? Parabéns, viu? Que seu dia seja abençoado, repleto de notícias boas, que você curta bastante, viu? Esse novo ciclo aí, você comemore muito, muita paz, saúde e prosperidade, tá bom? Um grande abraço, feliz aniversário.

0: Nova Clube, agora são 9 horas 25 minutos, tarde de outubro, CPM 22, recordando aí esse clássico da música, do rock nacional, né, da música popular brasileira. Ouvimos também na seleção My October Symphony, duas músicas com temas de outubro aí, Pet Shop Boys, né, e abrindo com a música em homenagem aí ao Miguel Cucovilo, aniversário do Miguelzão hoje, né, com Henrique Juliano, Discurso, e recordando Só Pra Contrariar, que se chama Amor. Daqui a pouco eu tô de volta, aguenta aí.
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1: Nova Clube, agora são 9 horas e 40 minutos. Bom dia.

0: Essa música do ano de 1987, recordando José Augusto, Sábado. Ouvimos também a Supply with Audio e a música do Rick Solo, Perfeição, que fez especialmente aí para sua esposa, a indicação da Lúcia Tonietti, a nossa ouvinte de todas as manhãs.
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0: Nova Clube é sua melhor companhia. Agora são 10 horas da manhã, recordando Negritude Júnior, Olhos Vermelhos. Teve também Marília Mendonça, Supera, Simple Red, If You Don't Know Me By Now, né? E abrindo aí com mais uma música, né? Só sucesso aqui na sua manhã. Músicas que marcaram épocas, sucessos aí que mexem com o nosso sentimento, né? E falando em Netinho de Paula, olha só uma notícia um pouco triste também, né? O cantor e apresentador Netinho de Paula, de 56 anos, foi diagnosticado com câncer de tireoide em estágio inicial. Segundo a assessoria do artista, exames identificaram um nódulo na região. O artista segue sob acompanhamento médico e a cirurgia está prevista aí para o mês de outubro, para esse mês de outubro. Então fica aqui essa notícia do cantor Netinho de Paula, vocalista aí do Negritude Júnior. É uma notícia preocupante, mas fé em Deus aí que tudo vai dar certo, né? Continue com a gente, agora são 10 horas e 1 minuto. Daqui a pouco eu tô de volta com um clássico das pistas, recordando as melhores épocas de nossas vidas. E um recado especial para você, dançarino ou dançarina, no próximo sábado, né? Daqui 2 dias tem o bailão aí da Associação dos Aposentados de Pinhal. E você, é claro, não pode perder a presença da banda Bergson, fazendo aí um bailão super animado para você. Então, não deixe para a última hora, reserve a sua mesa, compre o seu ingresso e bora bailar na Associação dos Aposentados de Pinhal.
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0: E vamos para as vagas do pátio para o dia de hoje. Ajudante de cozinha, requisitos. Candidatos com experiência e disponibilidade para trabalhar das 14 às 22 horas de segunda a sábado. Assistente de compras, requisitos. Candidatos ou candidatas com experiência na área de compras e conhecimento em Excel. Assistente de RH e departamento pessoal, requisitos. Candidatos ou candidatas com ensino médio completo para realizar todo o processo de RH da empresa, recrutamento, admissão, rescisão, pagamentos e afins. Necessário ter conhecimento em legislação trabalhista e previdenciária, além de experiência comprovada na área. Vagas para jovem aprendiz, auxiliar de logística e assistente administrativo. Requisitos: somente candidatos ou candidatas com idade entre 18 e 22 anos, que estejam cursando e tenham concluído o ensino médio e com conhecimento em informática, pacotes Word e Excel. Vagas para os períodos da manhã e tarde, das 8 da manhã ao meio-dia e das 13 horas às 17 horas. Tratorista agrícola. Requisitos: candidatos com ensino fundamental completo, habilitados categoria B e experiência anterior no manejo, pulverização e aplicação de calcário na cultura de café. Os candidatos interessados devem comparecer ao PAT portando CPF e RG para serem encaminhados às vagas disponíveis.
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2: Nova Clube, agora são 10 horas 12 minutos, até as 11, Alexandre Paganini ao vivo, fazendo a trilha sonora da sua quinta-feira, dia 1º de outubro de 2026. Estamos em outubro, hein? Como tá passando rápido, como passou rápido, né? O mês de setembro foi vapt-vupt. Se setembro for da forma que foi, se outubro for da forma que foi setembro, é já que a gente tá em dezembro, né? É isso aí. Agora é reta final, né? Final do ano já está aí. Vamos que vamos, né? 3651-4444 é o nosso telefone, nosso WhatsApp. Muita gente no chat, né? Mandando o seu bom dia. Fernanda, Manca, o Adriano, Tony Tonelada, né? Neuza Cabreira, Miguel, também a Luzia Nardon Catério, João Batista. Obrigado pelo carinho e pela sintonia. Um alô especial para a dona Janete Terron, a dona Edna Ferreira, né? As nossas ouvintes aí de todas as manhãs. Vamos que vamos, né? Tá chegando agora Clássico das Pistas pra gente matar a saudade aí das melhores épocas de nossas vidas. Tá preparado? Vamos lá, então.

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1: 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De volta ao ano de 1987, recordando Taylor Dayne, Tell Me To My Heart.

0: Wax Your Rose, Guns Roses, Sweet Shadow Mine, recordando aí um clássico das pistas, né? Que tivemos também a participação aí de Heróis da Resistência, Esse Outro Mundo, e abrindo com duas dançantes, a primeira do ano de 1987, Tell Me To My Heart, com Taylor Dane, logo na sequência Whitney Houston, I Wanna Dance With Somebody. Clássico das pistas, tá de volta amanhã por volta das 10 horas, sempre com as mais dançantes, as músicas que marcaram as nossas vidas, né? Continue com a gente, daqui a pouco eu tô de volta pra nossa última meia horinha também, né? A nossa quinta-feira tá voando, 10h32, tá na clube, tá na melhor.
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6: Nova Clube, agora são 10 horas e 41 minutos. Quem tá na sintonia é Tati Belmiro. Bom dia, viu, Tati? Seja sempre bem-vinda. Um alô especial também para Lúcia Toniete. Ela mandou um recado aqui que no dia 29 de setembro foi o aniversário da sua filha Giovana Toniete. E ela acabou meio que passando despercebido, né? Acabou esquecendo de mandar o alô, mas ela tá mandando o alô aqui através da rádio, né? Então a gente tá recordando aí dia 29 de setembro, aniversário da filha da Lúcia Toniete. Fica aqui o registro e os parabéns, viu? Tá bom? Que esse novo ciclo aí seja muito feliz. Quem tá na sintonia também é a Marta Campinas, a Martinha Campinas, lá do Jardim Brasil, Hélio Verguiro Leite, né? Tá na costura, tá trabalhando aí com o radinho ligado, né, Marta? Obrigado pelo carinho também. A Wanda, né? A Wanda ali do Jardim Cruzeiro, também trabalhando na costura e sempre ouvindo a gente. Tá na Clube, tá na melhor. E um bom dia especial também, né, pro meu amigo o Tony Tonelado, o Adriano Lopes. Bom dia.
7: Alexandre, bom dia. Aqui é o Tony Tonelado, aqui do Pedro Corsi. Beleza, pura, uma boa quinta-feira pra você aí. Estamos aqui na sintonia contigo aí. Eu, minha esposa, meu filho Joãozinho, minha esposa Tatiane. Estamos aqui curtindo seu programa aí. Tocou uma moda boa pra nós aí, irmãozinho. Uma boa quinta-feira pra você aí.

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0: Recordando mais um clássico aqui na Nova Clube, Suzane Vega, Luca. Bom dia especial para você, dançarino ou dançarina da Associação dos Aposentados de Pinhal, hein? Próximo sábado, dia 3 de outubro, tem bailão na Associação com a banda Bergson. Reserve sua mesa, compre seu ingresso e bora bailar no baile mais famoso da cidade. Banda Bergson, 21 horas, sábado, 3 de outubro. Todo mundo lá, hein? Tá bom?
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0: Nova Clube é a sua melhor companhia. Agora são 11 horas e 1 minuto. Tá aí o som de Stevie B, Because I Love You. Teve também a nova de Luan Santana, Olhos Marrom. Pessoal, tô ficando por aqui, tô de volta segundona, viu? Amanhã o programa é gravado. E na segunda a gente tá de volta aqui ao vivo e a cores, tá bom? Pra você, uma excelente, abençoada quinta-feira, um mês de outubro aí, repleto de realizações, tudo vai dar certo, basta você acreditar, né? Tá bom? Continue com a gente, daqui a pouco tem também Jornal da Cidade pra você ficar bem informado. Tá na Clube, é claro que tá na melhor.
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0: Mira FM de Pinhal, a Rádio Difusão Mogiana Paulista, com o nome de Clube FM, a 102 FM. Fica aqui o nosso registro, Rafaela.
1: Olha só que data especial, hein, Alexandre?
0: Isso mesmo. Hoje também é o dia do idoso, o dia do representante comercial, o dia do vendedor. Parabéns aos profissionais. Hoje também é o dia do vereador. Nossas saudações aos nossos representantes da Câmara Municipal. Hoje também é Dia Internacional da Música, Dia Internacional do Café. Nossos cumprimentos a todos os cafeicultores e a nossa própria cidade, que tem uma economia baseada no cultivo de café. Hoje também é celebrado o Dia de Santa Terezinha.
1: É isso mesmo, Alexandre. O mês de outubro nos traz datas muito especiais. Inclusive, estamos no início da campanha do Outubro Rosa, da conscientização, né, sobre o câncer de mama. É uma campanha importantíssima. Outubro também é o mês das crianças e o mês da padroeira do Brasil, sempre única, Nossa Senhora Aparecida. E bom, também é o mês das eleições, né? Incrivelmente estamos aí nessas matérias sobre eleições que logo mais traremos para vocês. E estamos na estação primavera, fase da lua minguante.
0: E vamos aos destaques da edição de hoje.
1: Dia do idoso, a data chama atenção para a promoção de bem-estar e saúde na melhor idade.
0: Hoje é dia de CRAS Território, levando atendimento e orientações aos moradores da Vila São Pedro.
1: Confira a programação religiosa das paróquias da nossa cidade.
0: Hoje é dia também de É Destaque com José Maria Martelli e Isca Napieco, trazendo a história do padre pinhalense, que foi o primeiro diretor da tradicional Rádio Aparecida.
1: Eleições 2026, chefe do cartório eleitoral de nossa cidade, traz mais informações para o eleitor.
0: Vamos informar também as vagas do PAT, a previsão do tempo e a cotação do preço do café.
1: As notícias da polícia com o Johnny Laurindo.
0: Esses e outros destaques no seu Jornal da Cidade, que estamos agora iniciando.
2: Rádio Clube informa a hora certa.
1: São 11 horas e 10 minutos.
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1: Iniciamos o nosso Jornal da Cidade informando as vagas oferecidas pelo PAT.
8: Rádio Serviço, Rádio Serviço.
2: Empregos. PAT Pinhal oferece as seguintes vagas para você.
0: E vamos para as vagas do PAT para o dia de hoje. Ajudante de cozinha, requisitos. Candidatos com experiência e disponibilidade para trabalhar das 14 às 22 horas de segunda a sábado. Assistente de compras, requisitos. Candidatos ou candidatas com experiência na área de compras e conhecimento em Excel. Assistente de RH e departamento pessoal, requisitos. Candidatos ou candidatas com ensino médio completo para realizar acompanhar todo o processo de RH da empresa, recrutamento, admissão, rescisão, pagamentos e afins. Necessário ter conhecimento em legislação trabalhista e previdenciária, além de experiência comprovada na área. Vagas para jovem aprendiz, auxiliar de logística e assistente administrativo. Requisitos: somente candidatos ou candidatas com idade entre 18 e 22 anos, que sejam cursando e

0: tenham concluído o ensino médio e com conhecimento em informática, pacotes Word e Excel. Vagas para os períodos da manhã e tarde, das 8 da manhã ao meio-dia e das 13 horas às 17 horas. Tratorista agrícola. Requisitos: candidatos com ensino fundamental completo, habilitados categoria B e experiência anterior no manejo, pulverização e aplicação de calcário na cultura de café. Os candidatos interessados devem comparecer ao PAT, portando CPF e RG para serem encaminhados às vagas disponíveis.
1: Confira agora a cotação do preço do café.
2: O preço do café arábica abre esta quinta-feira em alta de 0,82%, com a saca de 60 quilos negociada a R$ 1.576,85 na cidade de São Paulo. O café robusta teve alta de 1,90%, sendo comercializado a R$ 985,47. O preço do açúcar cristal apresenta baixa de 0,12% na capital de São Paulo. A saca de 50 quilos é cotada a R$ 121,12. Em Santos, declínio de 1,29% e a mercadoria negociada a R$ 125,62 na média de preço sem impostos. A saca de 60 quilos do milho, por sua vez, é vendida a R$ 68,67, após baixa de 0,77%. Os dados são do CPEA. Reportagem Viviane Bessa.
1: 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Nós vamos agora a um breve intervalo comercial e já retornamos com o nosso Jornal da Cidade.
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1: São 11 horas e 14 minutos.
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0: Muito bem, voltamos com o nosso Jornal da Cidade. Hoje é o dia do idoso, Rafaela, e essa data chama atenção para a promoção de bem-estar e saúde na melhor idade, para uma melhor qualidade de vida. Saiba mais detalhes com a matéria.
8: 1º de outubro é o dia do idoso. A data chama atenção para a importância de promover saúde, cuidado e qualidade de vida na longevidade. Entre as medidas de prevenção, a vacinação ocupa um papel essencial. Agora, as pessoas com mais de 85 anos contam no SUS com uma nova proteção contra doenças pneumocócicas. A médica infectologista Rosana Hittmann explica o que a imunização com a vacina 20 valente representa.
9: Bom, primeiro lembrar que o pneumococo é o nome de uma bactéria. E essa bactéria, ela tem como alvo, em termos de doença, causando pneumonia, causando inclusive meningite, septicemia, ou seja, eu estou falando de doenças graves, né? O principal alvo dessa bactéria são os extremos etários. Então, de um lado estão as crianças, né, as pequenas, principalmente as menores de 2 anos de idade, E do outro lado estão os idosos, que proporcionalmente acabam tendo um risco maior de morrer por causa de alguma doença grave relacionada a essa bactéria do que as próprias crianças, exatamente porque o idoso, ele é muito mais vulnerável às infecções bacterianas.
8: A infectologista destaca o impacto da imunização com a vacina pneumocócica 20 valente no SUS para as pessoas com mais de 85 anos.
9: Esta vacina já estava sendo oferecida para as crianças e nos CRIs, que são centros especializados de imunização, ela já vinha sendo oferecida para situações de pessoas com menos idade, mas que tivessem alguma, a gente chama de comorbidade, alguma outra doença crônica, um diabético, um asmático grave, uma pessoa que tenha doença no coração. Então, elas já estavam disponíveis, mas em centros muito específicos. Agora, com essa mudança, ela vai para o posto. Toda vez que você tem o acesso a uma vacina muito mais fácil, ou seja, você vai em qualquer UBS e pode ter o acesso à vacinação, isso vai ter um impacto, a gente imagina que vai ter um impacto importante nessa faixa etária, principalmente em termos de diminuição de hospitalização por causas respiratórias, né? E diminuição também, consequentemente, de morte.
8: Rosana Hittmann diz que vacinação é uma maneira de fazer com que os idosos mantenham a autonomia.
9: Nós estamos tendo a oportunidade de viver mais anos do que viveram os nossos antepassados. Com isso, claro, que eu quero uma longevidade saudável. Eu não quero viver mais sem qualidade, eu quero viver mais podendo ter qualidade. E daí as vacinas entram direto nisso, porque as vacinas, a ideia, o objetivo de uma vacina é prevenção. E é tudo que eu preciso quando eu tenho uma longevidade mais longa, né? E onde eu quero essa independência, essa autonomia, tudo que a gente quer quando atinge uma idade maior.
8: Segundo estimativas, cerca de 2 milhões e 300 mil pessoas com mais de 85 anos no Brasil estão aptas a tomar a vacina pneumocócica 20 valente pelo SUS. O objetivo do Ministério da Saúde é imunizar pelo menos 90% desse público. Da Rádio 2, Fabíola Altran.
1: E agora vamos falar mais um informativo aqui importantíssimo, a gente já falou ontem, para relembrar, né, Alexandre?
0: Isso mesmo, Rafaela. Hoje a equipe do CRAS estará mais perto da população em mais uma ação do CRAS Território, levando atendimento e orientações aos moradores da Vila São Pedro. Então, repetindo, CRAS Território acontece hoje na Vila São Pedro, às 14h, no Salão de Festas da Igreja São Pedro. Participe, aproveite essa grande oportunidade, né, Rafaela?
1: Exatamente. Com o CRAS Território, você pode buscar informações no seu próprio bairro, né? A respeito dos benefícios sociais, e também saber o que você tem direito, o que você não tem direito, enfim. Fazer também, né, a preparação aí para inscrição no CadÚnico e manter atualizado, principalmente. São sempre as orientações da promoção social aqui do nosso município.
7: Religião.
1: Bom, e dando sequência, nós vamos falar aqui, nós trouxemos a notícia sobre o trido, né, em louvor a Santa Terezinha, que aconteceu 28, 29 e 30 de setembro, e nós temos hoje a missa especial, porque hoje é o dia dela, né, então temos a bênção das rosas acontecendo na missa às 19 horas. Fica esse convite, portanto, do trido, encerrando, né, esse trido que aconteceu em setembro, nós temos então a missa especial do dia dela, que acontece hoje às 19 horas. E, dando sequência também, eu gostaria de relembrar a programação da novena de São Francisco de Assis, né? Estamos chegando próximos da data do padroeiro da paróquia São Francisco de Assis. Então, temos aí, nesta quinta-feira, dia 1º de outubro, a continuação da novena com o padre Paulo Bessi, que originalmente da paróquia Santa Cruz e Nossa Senhora Aparecida. E hoje ele celebra, lá na paróquia São Francisco de Assis, a novena de São Francisco. Então fica o convite para a continuidade da novena e também para participar da festa do padroeiro. Afinal de contas, estamos chegando próximos do dia dele. No dia 2 a festa tem a Jo Martucci, no dia 3 tem a Laura Salvador, no dia 9 Jo Martucci novamente, no dia 10 o encerramento dessa linda festa com a banda filarmônica Cardeal Leme.
10: Isso aí, Rafaela, a comunidade da paróquia São João Batista traz um convite para o show de prêmios do Clube de Mães, Santa Isabel. Vamos conferir a mensagem da Elza Matias.
11: Bom dia, Pinhal Rádio Clube. Bom dia a todos que ouvem essa emissora. Nosso muito obrigado pelo espaço cedido e dar as notícias de nossa paróquia São João Batista. Viemos aqui também para reforçar o convite para a próxima semana, o show de prêmios do Clube de Mães Santa Isabel. Irá acontecer no dia 8 de outubro. Quinta-feira, a partir das 13h30, no Salão Padre Mateus. Convidamos você para estar lá conosco, tomar um cafezinho e já antecipar algumas compras para o Natal. Teremos nossos trabalhos artesanais prontos à pronta entrega. Estaremos lá esperando por vocês. Um bom dia.
10: Outro convite especial vem da comunidade Deus Salva para a celebração da missa em honra a São Miguel Arcanjo. Vamos conferir a mensagem do Benê para os nossos ouvintes.
12: Bom dia, povo querido, povo amado, Espírito Santo do Pinhal, Pai Jesus, do amor de Maria. Convidar vocês para neste sábado, dia 3 de outubro, às 15 horas, na Igreja Santo Antônio, a nossa missa em louvor a São Miguel Arcanjo, porque na certeza que nós temos que ter quem como Deus? Ninguém como Deus. E nesse mês de outubro, tantas festividades, tantas coisas, tanto estarmos perto de Deus, perto da Virgem Maria e principalmente que nos levam até Jesus, que é o caminho, a verdade e a vida. Então, com muita alegria, convidar você neste sábado, 3h da tarde, na Igreja de Santo Antônio, para estar juntos conosco no momento maior da nossa fé, que é a Santa Missa aos pés de Jesus, porque Jesus, nós confiamos em vós. Então, sábado, nos encontramos na Igreja de Santo Antônio, às 3h da tarde. Deus abençoe. Bom dia.
1: E dando sequência, portanto, ao É Destaque de hoje, com o José Maria Martelis Canapeco, trazendo então um destaque para o padre Pinhalense, que foi o primeiro diretor da tradicional rádio Aparecida no ano de 1951. Vamos conferir.
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14: Olá, amigos e amigas, bom dia. Um pinhalense, irmão de fundadores da Pinhal Rádio Clube, se tornou o primeiro diretor da tradicional Rádio Aparecida. História pinhalense.

0: Os fundadores da Rádio Clube, conforme já falamos em outros programas, foram João Jorge Pieroni, Casto Jorge Pieroni e, ao lado, estiveram de José Benedito da Mota e Lúcio Lázaro Ribeiro. Mas um outro Pieroni, além de João Jorge e de Casto, um outro Pieroni, também pinhalense, este padre redentorista missionário, também tinha nas veias o desejo da comunicação e foi o primeiro diretor da tradicional Rádio Aparecida. Certo, Matheus?
1: Bom dia a todos. Sim, Zé, trata-se do pinhalense Padre Humberto Jorge Rafael Pieroni, o Padre Pieroni, irmão de dois dos fundadores da Pinhal Rádio Clube, João Jorge e Casto Jorge, irmão também da saudosa Dona Gilda Pieroni Jabur, que foi locutora da Pinhal Rádio Clube nos anos de 1950 e 1960.
2: A fundação da rádio surgiu quando meus irmãos, João Jorge Pieroni e Casto Jorge Pieroni, vieram passar uns dias em Pinhal e, ao encontrarem com seus amigos Lázaro Lúcio Ribeiro e José Benedito da Mota, e na conversa aconteceu a feliz ideia de trazer para o Espírito Santo do Pinhal uma emissora que recebeu o nome de Pinhal Rádio Clube.
1: Em 1951, a Rádio Aparecida foi inaugurada no dia 8 de setembro e teve como seu primeiro diretor o missionário redentorista e pinhalense Padre Humberto Jorge Rafael Pieroni. Permaneceu nessa missão até 1953, sendo um dos responsáveis pela instalação física da emissora ao lado da Basílica Histórica, hoje sede da Livraria Santuário. Padre Humberto Pieroni nasceu no dia 5 de outubro de 1915, em Espírito Santo do Pinhal, São Paulo. Era um dos 11 filhos de Máximo Pieroni e Maria Luísa Jorge. Entusiasmado pelas pregações dos missionários redentoristas, padres Estevão Maria e José Montezuma, entrou para o Juvenato de Santo Afonso, em Aparecida, São Paulo, no dia 30 de janeiro de 1927, com 11 anos de idade. Foi ordenado padre em 8 de dezembro de 1939, em Sorocaba. Participou das missões populares e residiu em várias cidades e estados, atuando como pároco. Veio a falecer no hospital de Guaratinguetá, com quase 90 anos de idade, 70 de vida religiosa e 66 anos de sacerdócio, na madrugada de 24 de janeiro de 2005. Seu velório teve lugar no Santuário Nacional de Aparecida.
0: Padre Humberto Pieroni, irmão da saudosa Dona Gilda Pieroni Jabur. Dona Gilda, que em suas caminhadas passava aqui pela rádio na rua Vereador Rosas todas as manhãs para um cafezinho e uma boa conversa. Padre Humberto Pieroni, o primeiro diretor da tradicional Rádio Aparecida, é mais um pinhalense de destaque que merece os nossos eternos aplausos.

0: Sabia que tem chovido menos no estado de São Paulo?
1: O volume de chuvas é um dos menores dos últimos anos. E mesmo quando chove, pode não cair uma gota onde realmente precisa.
2: É preciso economizar água, lavar calçadas, banhos demorados, usar mangueira para lavar carros, use baldes. São ações que devem ser evitadas. Obrigado, Matheus Moraes, pela participação no É Destaque de hoje. Amigos e amigas, até a próxima quinta.
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5: Olá, muito bom dia, amigos da Pinhal Rádio Clube.
6: E agora, Celso Vernizzi.
7: O aumento do tempo.
5: Áreas de instabilidades e frente fria descem do Mato Grosso do Sul em direção a São Paulo e provocam ainda muita chuva entre o Vale do Paranapanema, oeste paulista, em direção à região central do estado, e no decorrer do dia a chuva virá a outras regiões que não receberam ainda a instabilidade mais forte. Entre a tarde e a noite, os temporais poderão ganhar intensidade com rajadas de vento que já predominam no oeste do estado em direção à região central. As temperaturas caem um pouco diante dessa situação de nebulosidade maior e instabilidade nas condições do tempo. 28 graus em Barra Bonita, Bauru e Jaú, 28 a 29 em Presidente Prudente, 30 a 32 graus em Araçatuba, também em São José do Rio Preto e Ribeirão Preto, Araras e Casabranca com 30 graus, 28 a 30 graus em Espírito Santo do Pinhal, 28 graus em Campinas e Sorocaba, na capital 27 a 28 também. No Vale do Ribeira, no Vale do Paraíba, no litoral 24 a 26 graus. Temperaturas menos elevadas em relação a ontem, mas o clima abafado ainda prevalece em boa parte do estado de São Paulo, entre o centro, a faixa leste e o norte do estado, causando condições para chuvas e trovoadas mais fortes de forma isolada entre a tarde e a noite. As condições do tempo melhoram no Rio Grande do Sul. As temperaturas caem devido a centro de alta pressão que tem ar frio associado e vai também resfriar São Paulo nesta próxima sexta-feira, baixando bem os termômetros, principalmente no final da madrugada da sexta-feira, com sensação de frio pela mudança de direção dos ventos que passaram a soprar e trazer umidade do mar em direção ao continente. Final de semana com tempo instável, chuva a qualquer momento, embora períodos de melhoria aconteçam. Temperaturas caem, portanto, amanhã em todo o estado de São Paulo, mais sobre a faixa leste e o sul do estado, menos no interior. Mesmo assim, a diferença entre o calor reinante nos últimos dias será sentido. O homem do tempo, prestação de serviço com tradição e credibilidade, também nas redes sociais.
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8: Tempo e temperatura em Espírito Santo do Pinhal. Temperatura em nossos estúdios na faixa dos 25 graus. Tempo nublado na cidade Rainha das Serras.
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8: São 11 horas e 34 minutos.
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12: Política.
8: Bom, chegamos agora à política. Dando sequência, vamos falar sobre as eleições 2026, trazendo as principais informações para o eleitor. E dando sequência a esse tema, temos uma nova matéria da Rafaela Bianchini com José Carlos Macedo, que é o chefe do cartório eleitoral de nossa cidade, respondendo às principais dúvidas dos nossos ouvintes sobre este pleito. Vamos ouvir.
13: As eleições 2026 estão chegando e muitas pessoas ainda têm dúvidas sobre o que pode e o que não pode fazer no dia das eleições. E para esclarecer todas essas dúvidas, bem como outras informações importantes, eu converso agora com José Carlos Macedo, que é chefe do cartório eleitoral aqui de Espírito Santo do Pinhal. Bom dia, José Carlos.
14: Bom dia, Rafaela, e bom dia, ouvintes da Pinhal Rádio Clube.
13: José Carlos, para deixar bem claro para a população, quais os horários da votação, tanto no primeiro turno quanto no segundo turno?
14: A votação, que acontecerá em 4 do 10 de 2026, em primeiro turno de votação, e em 25 do 10 de 2026, em um evento. Eventual segundo turno de votação terá início às 7 horas e término às 17 horas.
13: Esse ano nós votaremos em candidatos para quais cargos?
14: Nós votaremos para os cargos de deputado federal, deputado estadual, duas vagas de senador, governador e presidente. É muito útil levar a colinha para não se confundir na hora da votação.
13: José Carlos, nós tivemos alterações nos locais de votação. Vamos falar sobre isso novamente?
14: Sim. Todas as sessões eleitorais da Escola Cardeal Leme foram transferidas para o Bloco G da Unipinhal. E todas as sessões eleitorais da Escola Almeida Vergueiro foram transferidas para a Escola Presidente Francisco Álvares Florense, o Parcão, que fica atrás do Ginásio Poliesportivo Central.
13: José Carlos, e sobre acessibilidade? Existem locais de votação acessíveis aqui em Espírito Santo do Pinhal?
14: Sim, os prédios da Unipinhal e da Escola Presidente Francisco Álvares Florense, o Parcão, são integralmente acessíveis. Também temos sessões especiais em outros locais de votação, mas para as pessoas votarem nestes locais, já devem estar cadastradas previamente. Depois das eleições, a partir de 3 de novembro de 2026, as pessoas podem solicitar a transferência para esses locais ou sessões acessíveis.
13: Quais documentos o eleitor deve levar para a sessão eleitoral?
14: O eleitor deve levar o título de eleitor e um documento de identidade com foto, que pode ser o RG, a CNH, a Carteira Nacional de Identidade, o passaporte, o e-título e as identidades profissionais reconhecidas em lei. OAB, CREA, CRM, entre outras.
13: E se, por exemplo, o eleitor não souber onde ele vota?
14: Se o eleitor não souber onde vota, ele pode consultar o seu local de votação no portal do TSE, www.tse.jus.br, no aplicativo e-título ou comparecendo ao atendimento do cartório eleitoral.
13: E o que é proibido no dia da votação?
14: Propaganda eleitoral de qualquer natureza é proibida e constitui crime eleitoral. No entanto, a manifestação individual e silenciosa do eleitor é permitida através do uso de bonés, broches, camisetas, porte de bandeiras e flâmulas.
13: Haverá transporte para o eleitor em Espírito Santo do Pinhal?
14: Sim, o transporte público regular funcionará gratuitamente nos dias de votação e também será operado o transporte de pessoas com deficiência que se cadastraram até 27 de nove de 2026 no programa Seu Voto Importa.
13: E como vai funcionar a segurança nos locais de votação?
14: A Polícia Militar do Estado de São Paulo, a Guarda Civil Municipal, municipal atuarão em conjunto para guarnecer todos os locais de votação. E a Polícia Civil também atuará em regime especial de plantão.
13: Como um cidadão pode denunciar a boca de urna no dia da eleição?
14: As denúncias de boca de urna podem ser feitas diretamente à polícia.
13: José Carlos, o processo eleitoral é seguro?
14: Sim, o processo eleitoral é altamente seguro. O desenvolvimento dos programas é realizado exclusivamente pelas equipes do TSE. Periodicamente, é realizado pelo TSE um teste público de segurança com a participação de inúmeras instituições. Os sistemas são assinados e lacrados digitalmente em cerimônia pública. A geração das mídias também é realizada em cerimônia pública. As urnas eletrônicas são equipamentos desenvolvidos especialmente para esta operação. Não são computadores comuns, pois possuem dispositivos de segurança especializados. Toda a comunicação é feita por redes criptografadas com algoritmos de última geração. E a urna eletrônica é inacessível por outros computadores, celulares, tablets ou pela internet. O assunto é extenso, mas existem informações detalhadas que podem ser obtidas no portal do TSE, o www.tse.jus.br.
13: O que é votação paralela?
14: Auditoria de votação paralela é um procedimento realizado pela Justiça Eleitoral desde 2002, no qual os TREs de todo o país, na manhã do sábado, véspera da votação, quando todas as urnas do estado já estão prontas e lacradas, fazem um sorteio de uma quantidade considerável de sessões eleitorais de todo o estado, para que as urnas dessas sessões sejam encaminhadas à sede do tribunal e no domingo, dia da votação, essas urnas entrem em funcionamento como se estivessem nas suas sessões eleitorais e se realize uma votação paralela para que se confirme a integridade, veracidade e eficiência dos sistemas eleitorais. A cerimônia é pública e conta com a participação de autoridades e partidos políticos.
13: Os votos brancos e os votos nulos, eles influenciam alguma coisa no resultado da votação?
14: Não, de forma alguma. Os votos brancos e nulos não contam como votos válidos.
13: E no caso de um eventual segundo turno, quando que ele acontece?
14: Nos cargos ao Executivo Federal e ao Executivo Estadual, caso nenhum dos candidatos atinja a maioria absoluta no primeiro turno de votação, ou seja, metade mais um dos votos válidos, teremos segundo turno de votação que será realizado em 25 de 10 de 2026.
13: José Carlos, quantas pessoas estão envolvidas no processo eleitoral junto ao cartório aqui de Espírito Santo do Pinhal?
14: No processo eleitoral realizado pela 91ª Zona Eleitoral, estimamos que trabalham entre 670 e 700 pessoas, distribuídas entre mesários, policiais, guardas municipais, apoios logísticos, diretores de escola e servidores.
13: E quantas sessões eleitorais funcionam, tanto aqui em Espírito Santo do Pinhal, quanto também em Santo Antônio do Jardim?
14: Temos 111 sessões eleitorais em Espírito Santo do Pinhal e 18 sessões eleitorais em Santo Antônio do Jardim.
13: E no caso, se o eleitor não puder comparecer à votação, em caso excepcional mesmo, porque o ideal é que ele vote. O que que ele deve fazer nesse caso?
14: Se o eleitor estiver fora do seu domicílio eleitoral no dia da votação, ele pode fazer a justificativa da ausência pelo aplicativo e-título ou diretamente nos locais de votação, preenchendo o requerimento de justificativa e o apresentando em uma sessão eleitoral. Este requerimento também pode ser apresentado no cartório eleitoral. Se ele não fez essa justificativa no dia da votação, ele tem até 60 dias após cada turno para apresentar a sua justificativa através do sistema Justifica, acessível no portal do TSE. Ou ainda, ele pode escolher por pagar a multa de R$ 3,51 para cada turno que não votou e, nesse caso, não precisa apresentar a justificativa. O cadastro eleitoral será reaberto em 3 de novembro de 2026 para alistamento eleitoral, revisões e transferências.
13: José Carlos, muito obrigada pela entrevista, por todas as entrevistas aqui que concedeu para o jornalismo da Pinhal Rádio Clube.
14: Agradeço a Pinhal Rádio Clube pela oportunidade de levar estas informações ao eleitorado em geral.
13: Nós conversamos então com o José Carlos, chefe do cartório eleitoral aqui de Espírito Santo do Pinhal, a quem novamente agradeço por todas as entrevistas concedidas, por todas as informações aqui para o ouvinte da Pinhal Rádio Clube, e fiquem então essas informações valiosíssimas para o eleitor diante desse pleito que acontece neste domingo, dia 4 de outubro. Então, nós gostaríamos também, né, dando sequência a esse assunto das eleições 2026, de trazer para os eleitores aqui os locais de votação em Espírito Santo do Pinhal e em Santo Antônio do Jardim. Começando então pela Escola Estadual Doutor Abelardo César, que fica localizada na Rua Neuza Tereza de Oliveira, na Vila São Pedro, que recebe então as sessões de número 1, 2, 3, 56, 63 e 79. Na EMEB, professora Maria Aparecida Tamaso Garcia, que fica no Jardim Santa Clara, temos então as sessões 72, 74, 84, 90, 107, 114, 121 e 126. Na Escola Estadual Benedito Nascimento Rosas, na Vila Maringá, temos então as sessões número 20, 21, 22, 23, 24, 61, 99, 102 e 109. Na EMEB João Batista Antônio Tamaso, lá no Hélio Vergueiro Leite, temos as sessões 112, 124 e 127. As sessões da Escola Estadual Cardeal Leme, portanto, foram transferidas para a Unipinhal. E lá na Unipinhal, no Jardim Universitário, temos no Bloco F as seguintes sessões: 13, 14, 15, 16, 17, 18, 19, 51, 71, 75, 80, 89, 97, 101, 105, 110 e a 115 e a 125 também. E no bloco G foram então as sessões oriundas da Escola Estadual Cardeal Leme. Então, no bloco G temos a sessão 29, 30, 31, 32, 33, 34, 35, 36, 49, 50, 54, 59, 64, 73, 94 e 103. Essas, então, no bloco G, são as sessões oriundas antes da Escola Estadual Cardeal Leme. E agora vão estar no bloco G da Unipinhal. E temos também, na Dito Françoso, que é o SENAI, né, lá no Jardim das Rosas, as sessões 116, 122 e 129. Na Escola Estadual José dos Reis Pontes, lá no Jardim das Rosas, as sessões 58, 60, 65, 76, 87, 98 e 100. Na professora Irene Oliveira Pereira, lá no centro, temos então as sessões 78, 86, 91, 111, 117 e 123. Na Escola Estadual Professor Camilo Leles, na Maringá, temos então as sessões 25, 26, 27, 28, 52, 67, 82, 95 e 104. Na Escola Professor Juca Loureiro, Escola Estadual também no Alto Alegre, temos as sessões 37, 38, 39, 40, 53, 57, 66, 83, 92, 113 e 118. Na EMEB Professor Joaquim Inácio Sertório, na Vila Palmeiras, as sessões 81, 93 e 96. Na EMEI Professor Antônio Costa, no Jardim Santa Marina, temos então as sessões 70, 85 e 106. A Escola Estadual Almeida Vergueira, as sessões foram transferidas então para a EMEB Francisco Álvares Florense, o Parcão. Então, lá no Parcão, no Francisco Álvares Florense, que fica no centro, temos as sessões que antes eram do Almeida Vergueiro, a 4, 5, 6, 7, 8, 9, 10, 11 e 12. Em Santo Antônio do Jardim, os locais de votação são 3. Na Escola Estadual José Justino de Oliveira, no centro, nas sessões 41, 42, 43, 55, 62, 108 e 120. Na EMF Romualdo de Souza Brito, no centro, As seções 44, 45, 46, 47, 48, 68, 119. Esses dois lugares que eu acabei de falar são Santo Antônio do Jardim, tá, pessoal? E o terceiro lugar também em Santo Antônio do Jardim, na EMEB, professor Leocádio Anamém, no centro, as seções 69, 77, 88 e 128, também em Santo Antônio do Jardim. Então, acompanhamos aqui os locais de votação em Espírito Santo do Pinhal, suas respectivas sessões e as escolas, né, os colégios eleitorais. E para o pessoal que ficou em dúvida, que não ouviu aí a sua sessão quando eu falei, no nosso Facebook da Pinhal Rádio Clube estará disponível, portanto, esse documento com os locais de votação aqui do Espírito Santo do Pinhal. Então, quem perdeu ou quem está aí dirigindo, não escutou direito, entrar no nosso Facebook da Pinhal Rádio Clube, estará esse documento aqui que foi mandado para a gente pelo cartório eleitoral aqui de Espírito Santo do Pinhal, com os locais de votação da nossa cidade e também de Santo Antônio do Jardim, né? Que nós temos aí o mesmo cartório eleitoral em comum. Então, fica essas informações para o eleitor. E dando sequência, nós vamos agora... mais um lembrete, viu, Diego? No sábado estaremos com todas as matérias que fizemos aqui com o José Carlos Macedo do cartório, para relembrar o eleitor aí no último dia da eleição que ele tem que fazer as principais informações. E agora sim, vamos para um breve intervalo comercial e já retornamos aqui trazendo as notícias da polícia com o Johnny Laurindo.
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13: São 11 horas e 51 minutos.
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5: Bora lá, são 11 horas 53 minutos, 11h53, espaço aberto para as informações da polícia, os fatos que marcam o dia a dia de Espírito Santo do Pinhal e região. Olha, é o seguinte, indivíduo é preso no bairro Hélio Vegueiro Leite com uma vasta quantidade de substância entorpecente. Em um mês de outubro, já começou quente aí na área policial. Importante, isso foi fruto de informações via Disque Denúncia. Eu sempre tenho divulgado aqui, falo sobre esse contato 181, em que a denúncia, ela vai para uma central e essa central remete ao distrito policial mais próximo, e a partir daí a polícia começa a acompanhar. Me dê imagens, por favor, da droga apreendida. Olha só a quantidade de droga apreendida, caderno com anotações, ou seja, a polícia trabalhando neste sentido para coibir o tráfico de drogas. Ocorrência registrada nesta quinta-feira, primeiro dia do mês de outubro, começa já quente aí na área policial. Segundo as informações, a equipe estava em patrulhamento e já tinha informações oriundas do Disque Denúncia sobre possível tráfico de drogas no bairro Hélio Vergueiro Leite. Ao chegarem próximo à residência, os policiais visualizaram um indivíduo que se encontrava junto a uma mureta, né, deste imóvel, ao qual, ao perceber a presença policial, acabou se escondendo, né, e tentando esconder rapidamente um pacote dentro do capacete, e retornou ao interior da residência. Diante da fundada suspeita, foi realizada a busca pessoal e localizado pinos de cocaína. Outros dois indivíduos também foram abordados, identificados como pai e filho, sendo de prontidão assumida a propriedade da droga pelo filho, de 16 anos, e ainda informou que possuía mais drogas no quarto, ou seja, mais cocaína e mais crack, além de dinheiro. Na verdade, o dinheiro não foi apreendido, né? Ele informou, na verdade, que recebia R$500 por semana para realizar o armazenamento da substância entorpecente. Então, corrigindo aqui, não foi localizado o dinheiro, a droga, e ele recebia R$500 por semana para poder guardar a substância entorpecente. Diante das informações da droga apreendida, os policiais encaminharam aí o adolescente, né, e todo mundo para a delegacia de polícia, para as devidas providências. A polícia não informou aqui se houve, né, se a autoridade policial, ela apreendeu, né, o indivíduo. Diante dos fatos, eles receberam voz de prisão, foram conduzidos ao plantão policial, em que a autoridade apreendeu a droga, mas o menor foi liberado. Não há informações também de outras pessoas presas nesta situação. 11 horas mais 56 minutos, 11h56, seguindo com as informações da polícia, deixa eu falar aqui do Mercado da Rose com o açougue do Ronaldinho. 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Ô Diego, ontem eu falei aqui, muita gente me perguntando, eu vou reforçar, porque eu falei ontem aqui com respeito às eleições, né? Que domingo é dia de votação. E ontem eu falei aqui no rádio, muita gente me mandou mensagem, principalmente idoso, né? Ó, Johnny, eu já tenho tantos anos, é acima de 70, né, Diego? Que é facultativo. E se eu votar, vale como prova de vida? Sim, o cartório eleitoral, a justiça eleitoral está até divulgando isso. Que pessoa votando, ela não é obrigada, mas se ela votar, ela já vale como prova de vida, né? Então fica aí a informação para os aposentados. Muita gente que mandou mensagem ontem perguntando, tá aí, né? Ah, Johnny, mas se eu não quiser ir votar... Não, também não é obrigado, né? Só que daí não tem a questão da prova de vida. Mas se votar, já vale, né? O sistema já reconhece aí, tá bom? Fica aí dado o recado. 11h58, eu vou ficando por aqui. Eu volto amanhã dentro do Jornal da Cidade com as informações da polícia, os fatos que marcam o dia a dia de Espírito Santo do Pinhal. Um abraço a todos, obrigado pelo carinho e até lá.
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Louvado seja nosso Senhor Jesus Cristo, para sempre seja louvado. Glória ao Pai, ao Filho e ao Espírito Santo, como era no princípio, agora e sempre. Amém. Pelo sinal da Santa Cruz, livrai-nos Deus nosso Senhor dos nossos inimigos. Em nome do Pai, do Filho e do Espírito Santo. Amém. Boa tarde, povo de Deus. Mais uma vez estamos aqui, entrando na tua casa, na tua vida, no teu carro, na tua roça, na tua empresa, levando a palavra de esperança, onde o Senhor fala conosco e nos manda a sua mensagem. Vamos rezar juntos e colocar no coração de Deus todas as nossas intenções. Onde dois ou três estiverem reunidos em meu nome, eu estou no meio deles. Vamos rezar. O anjo do Senhor anunciou a Maria e ela concebeu do Espírito Santo. Ave Maria, cheia de graça, o Senhor é convosco. Bendita sois vós entre as mulheres e bendito é o fruto do vosso ventre, Jesus. Santa Maria, Mãe de Deus, rogai por nós, pecadores, agora e na hora de nossa morte. Amém. Eis aqui a serva do Senhor. Faça-se em mim segundo a vossa palavra. Ave Maria, cheia de graça, o Senhor é convosco. Bendita sois vós entre as mulheres e bendito é o fruto do vosso ventre, Jesus. Santa Maria, Mãe de Deus, rogai por nós, pecadores, agora e na hora de nossa morte. Amém. E o Verbo se fez carne e habitou entre nós. Ave Maria, cheia de graça, o Senhor é convosco. Bendita sois vós entre as mulheres e bendito é o fruto do vosso ventre, Jesus. Santa Maria, Mãe de Deus, rogai por nós, pecadores, agora e na hora de nossa morte. Amém. Rogai por nós, Santa Mãe de Deus, para que sejamos dignos das promessas de Cristo. Oremos. Infundi, Senhor, vossa graça em nossos corações, para que, conhecendo pela anunciação do anjo a encarnação de Jesus Cristo, vosso Filho, cheguemos por sua paixão e morte na cruz, à glória da ressurreição da carne. Pelo mesmo Cristo que é Senhor nosso. Amém. Vamos ouvir o Evangelho deste dia. O Senhor esteja convosco, Ele está no meio de nós. O Evangelho é de Jesus Cristo, narrado por São Lucas. Glória a vós, Senhor. Naquele tempo, o Senhor escolheu os outros 72 discípulos e os enviou dois a dois à sua frente, a toda a cidade e lugar onde Ele próprio deveria ir. E dizia-lhes: a messe é grande, mas os trabalhadores são poucos. Por isso pedi ao dono da messe que mande trabalhadores para a colheita. Eis que vos envio como cordeiros para o meio de lobos. Não leveis bolsa, nem sacola, nem sandália. Não cumprimenteis ninguém pelo caminho. Em qualquer casa em que entrardes, primeiro dizei: a paz esteja nessa casa. Se ali morar um amigo da paz, a vossa paz repousará sobre ele. Se não, ela voltará para vós. Permanecei naquela mesma casa, comei e bebei do que tiverem, porque o trabalhador merece o seu salário. Não passeis de casa em casa. Quando entrardes numa cidade e fordes bem recebidos, comei do que vos servirem, curai os doentes que nela houver, e dizei ao povo: o reino de Deus está próximo de vós. Mas quando entrardes numa cidade e não fordes bem recebidos, saindo pelas ruas, dizei: até a poeira de vossa cidade, que se apegou aos nossos pés, sacudimos contra vós. No entanto, sabei que o reino de Deus está próximo. Eu vos digo que naquele dia, Sodoma será tratada com menos rigor do que essa cidade. Palavra da salvação, glória a vós, Senhor. Ora, a messe é gigantesca e somos missionários para levar essa palavra. Um missionário é aquele que leva a palavra. E aí você vai poder dizer assim: mas padre, eu não sou missionário, eu não tenho essa vocação. Todo cristão é missionário. A exemplo de Santa Teresinha do Menino Jesus, que o dia é hoje, ela sempre viveu trancada num convento, lá fechada na meditação, na oração e nos trabalhos do convento, do Carmelo, e no entanto ela é a padroeira dos missionários, porque sempre quis salvar almas, sempre quis levar a palavra de Deus adiante. E como você e eu podemos ser missionários? Levando essa palavra. Padre, mas eu falo pouco de Deus, eu fico quietinho no meu canto. Mas quando você colabora com a tua igreja, com a tua paróquia,
e colabora. Você, por exemplo, faz lá o teu dízimo, você está sendo missionário. Você vai lá e dá o dinheirinho da oferta, você está sendo missionário. Você faz uma obra de caridade, você está sendo missionário. Você está levando a dignidade para os filhos de Deus e dando condições para que a tua paróquia tenha condições de evangelizar. O dever primeiro do padre é a oração. O segundo dever é o serviço. Então, para que a paróquia tenha condições, o padre tenha condições de fazer o trabalho frutificar, né? Como missionário que o padre tem que ser, o povo de Deus colabora com isso, através do seu dízimo e através da sua oferta e através da sua caridade. Então, quer dizer, olha quanta coisa boa você pode fazer. Nossos catequistas são missionários, nosso ministro da Eucaristia são missionários, pessoal da música é missionário, pessoal da liturgia é missionário, aqueles que ajudam nas festas e quermesses é missionário, porque todos visam ajudar de alguma forma, seja liturgicamente, seja financeiramente, ajudar a paróquia a se manter e fazer o seu trabalho. Então, por isso, você é missionário, sim, quando você se dispõe. Padre, eu ainda não ajudo com o dízimo, eu não ajudo com a oferta. Então, agora é hora de despertar. O mês de outubro está aí, mês missionário. Começamos com Santa Teresinha, que doou a sua vida para que as missões pudessem acontecer. É um mês de sairmos de nós e fazermos as nossas doações, sairmos de nós, fazer o nosso dízimo funcionar. Ô, padre, eu nunca ofertei o meu acordar para isso, porque ser missionário da igreja é seguir Jesus, ide pelo mundo e batizar em nome. Se entrardes numa casa, dizei: a paz esteja nessa casa. Essa é a saudação do cristão: a paz esteja nessa casa. Se ali morar um homem ou uma mulher de boa paz, a paz permanece. Mas se não tiver alguém de paz, a paz volta para si. Quantas coisas devemos aprender daquele que é o Cristo, tá certo? Então, eu devo dizer que nós estamos chegando aí à eleição e devo dizer, lembre sempre, se você for votar, né, você deve votar naqueles que se preocupam com a dignidade humana. Dignidade humana é saúde de verdade, é trabalho para a pessoa ter o sustento da sua casa, trabalho, gente, para ter o sustento da sua casa, é a escola decente, né? Uma escola decente que ensine de verdade e as crianças possam aprender, ter um lugar para viver, um lugar para morar, casas com dignidade, né? Enfim, ter dignidade. Eu, quando penso na política, que política é uma coisa muito boa, politicagem é uma coisa nojenta, né? E nós temos visto tanta politicagem, né? Então, política é uma coisa excelente. Jesus foi um dos maiores políticos e ele sempre visou o bem comum. Política é isso, é fazer o bem comum, fazer com que as pessoas ganhem dignidade, não fiquem acomodadas, não fiquem estatizadas, né? Mas muito pelo contrário, tenham dignidade, né? Tem que se mexer, tem que fazer as coisas acontecer, não pode ficar esperando o pão vir à mesa, tem que fazer o pão, tem que fazer acontecer. Então, quando você pensar na política agora, nessa eleição que todo cristão deve votar, olhe bem os candidatos, se estão dando dignidade, e olhe se as propostas vão gerar e geram dignidade. Se as propostas for de comodismo, se as propostas for a mesmice, se as propostas não fugirem da destruição da dignidade humana, fazer o ser humano não lutar por si, então tem alguma coisa errada, tá? Então vamos votar naqueles que realmente podem ter propostas decentes e propostas cristãs, né? Padre, mas o cristianismo tem a ver com política? Tudo a ver. Dignidade humana é a proposta da nossa fé. Vamos ouvir uma música e já voltamos.

0: Um abraço para a Isa, que está fazendo aniversário. Manda um abraço. Que tenha muita alegria no teu coração e a perseverança na fé. Rezamos também pelo Sérgio Polato Neto, o Serginho, que está passando por uma cirurgia nesse momento, para que o Senhor ponha a sua mão sobre a cabeça dele e o livre de todos os males, ele dê saúde do corpo, da alma e do espírito. Muito bem, vamos, o Senhor esteja convosco, abençoe, Senhor, que o Senhor venha ainda se afastar todos em si, conceda os maus paz, desapareça do mal. Manifesta, Senhor, o poder do vosso santo nome, pela intercessão de Nossa Senhora Aparecida, Beato Padre Donizete, em nome do Pai, do Filho e do Espírito Santo. Amém. Uma santa tarde. Muito obrigado pela tua audiência e até amanhã, se Deus quiser.
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Oi, cheguei carinhosamente. Boa tarde, Espírito Santo do Pinhal. Boa tarde para todo o leste paulista, sul das Minas Gerais, ligados na 102,1 FM, ou Rádios Net para o Brasil e para o mundo. Estamos chegando neste 1º de outubro de 2026. Estou com meu amigo Diego na sonoplastia. Boa tarde, Dieguito. Tá? Tudo bem? E estamos aqui então para iniciarmos o Alô Pinhal desta quinta-feira. A todos eu desejo uma excelente tarde musical de recordações, porque recordar é viver. Aqui no Alô Pinhal, a saudade também é jovem. E eu começo com o teste musical, tá? Ontem ninguém acertou, hein? Mas quem participou ontem não pode participar hoje, tá ok? Então é 3651-4444 ou o WhatsApp da Pinhal Rádio Clube, 19-3651-4444. Ou o WhatsApp do Alô Pinhal, 359-9133-1986. E eu pergunto, quem é a nossa cantora de hoje misteriosa?

É, não está sendo fácil não, hein? Então, liberados nossos telefones para você dar o seu palpite de quem é esta cantora. O prêmio, para quem acertar, um lanche MC do Bocão Lanches. 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Lembrando que o lanche MC é o lanche em minha homenagem, é o lanche Maurício Cristiano. 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É a coqueluche do Bocão Lanche, do lanche MC. Também um DVD de filmes e também vários CDs de música sertaneja, valeu? Então, quem é esta cantora? Ligue, nós estamos aguardando a sua participação, valeu? Bem, vamos para a parte musical de hoje. Poanca. É, o Poanca, quando ele gravou a primeira gravação, parece que ele tinha 17 anos. Era bem novinho, né? Então, Poanca, aqui no Alô Pinhal, com Put Your Head on My Shoulders. Depois, o saudoso Paulinho Nogueira, menino.

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2: 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São 12 horas e 53 minutos. Meu abraço aqui para os nossos ouvintes internacionais do Alô Pinhal, não é? São os suíços, a Marilis Nigli e o meu amigo Marcos Nigli, o suíço, paz da linda. Um abraço para vocês e obrigado por estarem aqui comigo no Alô Pinhal hoje e sempre, hein? Bem, 12h53, agora nós vamos trazer de volta os Bee Gees com Night Fever. Depois de Night Fever, vamos rolar aí o Wildon. Sabe o que ele está fazendo, Diego? Está numa sombra de uma árvore. Ele não quer nada ruim, né? Então toque.

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2: Eleições 2026 aqui em Espírito Santo do Pinhal, e este ano temos algumas mudanças, inclusive em locais de votação. E sobre isso eu converso agora com José Carlos, que é chefe do cartório eleitoral aqui de Espírito Santo do Pinhal. Recentemente foi realizada uma mudança nos locais de votação da nossa cidade e muitas pessoas ainda estão com dúvidas sobre isso. Então conta pra gente quais os locais foram modificados.
3: A primeira é relativa à Escola Cardeal Leme e a segunda relativa à Escola Almeida Vergueiro. Não tivemos qualquer alteração em relação aos demais locais de votação em Espírito Santo do Pinhal ou em Santo Antônio do Jardim. Todas as sessões da Escola Cardeal Leme foram transferidas para o Bloco G da Unipinhal, a faculdade. Está lá no Jardim Universitário. Também ocorreu uma transferência total e, nesse caso, definitiva das sessões da Escola Almeida Vergueiro para a Escola Álvares Florense, conhecida como Parcão, que fica atrás do ginásio poliesportivo central e tem um prédio totalmente acessível. E assim, como já informado, esta mudança foi realizada em caráter definitivo.
2: José Carlos, e como será o dia da votação e quais os horários da eleição?
3: No dia da votação, que é 4 do 10 para primeiro turno e 25 do 10 para um eventual segundo turno, os responsáveis pelos locais de votação e mesários chegarão aos locais de votação entre 6 e 7 horas e prepararão todas as sessões eleitorais para receber os eleitores. A votação terá início às 8 horas e se estenderá até às 17 horas. Concluída a votação, as urnas e documentos serão recolhidos e encaminhados ao cartório eleitoral para a transmissão dos resultados e apuração. Acreditamos que entre 20 horas e 21 horas já tenhamos os resultados processados.
2: Quais os documentos que devem ser levados no dia?
3: Para votar, o eleitor deve levar consigo seu título de eleitor e um documento de identidade com foto. Para fins de votação, considera-se documento de identidade com foto RG, a Carteira Nacional de Identidade, a Carteira Nacional de Habilitação, passaporte, o e-título e as identidades profissionais reconhecidas por lei, como CRM, CREA, OAB, etc. Se o eleitor perdeu seu título e não sabe seu local de votação ou sessão eleitoral, pode comparecer ao cartório eleitoral e pedir uma segunda via impressa. Ele poderá obter esta informação também através do aplicativo e-título. E ainda é possível buscar essa informação no portal do TSE, www.tse.jus.br, opção autoatendimento eleitoral. E também é importante que o eleitor não deixe para se dirigir ao local de votação em momento muito próximo ao final desta, para evitar filas e contratempos.
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0: Aqui na Clube com você. E o meu abraço lá para as costurinhas ao lado do edifício Martorano. Elas não perdem o Alô Pinhal. Tá lá minha vizinha Cleusa, a Eliana, que é irmã da Cláudia, que é minha amiga, e também a Trindade, costurinhas ao lado do edifício Martorano, curtindo o Alô Pinhal. Como também ao meu amigo Irineu, com a minha amiga Vera. Muito obrigado, hein, gente? Eu mando um beijo em São João da Boa Vista para a Valéria, ouvindo o Alô Pinhal pela primeira vez. Valéria, um beijo no seu coração. E obrigado por estar aqui comigo no Alô Pinhal. Valeu, Vera. Ou valeu, Valéria. Muito obrigado de coração. Valeu? 13 e 13, hora da coincidência. 13 horas e 30 minutos. E para a Valéria, né, lá em São João da Boa Vista... Vou rolar aqui agora para você. Bam, bam, bam, bam. Ah, já foi o Bita. Ah, essa música é muito bonita. Muito bonita. Era da Odeon, né? Porque eu estava lá na divulgação. Michael Zager Band, Let's All Chants. Oswaldo Montenegro, Bandolins.

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1: E agora no Alô Pinhal, a oração da família, proferida pelo Monsenhor Augusto Alves Ferreira.
8: Que nenhuma família comece em qualquer de repente.
9: Queremos pedir que Deus abençoe as nossas famílias. Por isto, oremos. Senhor Deus, que sois três amando num só coração. Vós criaste o homem e a mulher à vossa imagem e semelhança, e é de vós que provém nossas famílias. Queremos, ó Pai de amor e bondade, pedir-vos pelas nossas famílias. O Senhor sabe quais as dificuldades, problemas e obstáculos que as famílias têm que enfrentar no dia a dia. Pedimos, providenciai em todas as suas necessidades. Tornai cada família enriquecida com a paciência, a perseverança, o perdão, a harmonia, o amor, tornando fecundo o trabalho de cada uma. Que em nossos lares habitem os anjos portadores de vossa paz para guardar nossas famílias. E que a tua bênção, a bênção da família divina, Pai, Filho e Espírito Santo, inunde nossos lares e corações. Amém.
10: E que os filhos conheçam a força que brota do amor.
1: Nós ouvimos aqui no Alô Pinhal a oração da família que foi proferida pelo Monsenhor Augusto Alves Ferreira.
11: Abençoa, Senhor, as famílias. Amém.
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2: Ô Diego, mais um pedacinho do teste musical, por gentileza. Nós queremos saber quem é esta cantora.

Não está sendo fácil, não. 3651-4444 ou WhatsApp da Pinhal Rádio Clube. 19-3651-4444 ou WhatsApp do Alô Pinhal. 35991331986, tá? Quem é esta cantora? Vai valer o lanche MC do Bocão Lanches, o lanche Maurício Cristiano, também vai valer vários CDs e um filme que eu já o passei na época da IPTV, tá bom? Então ligue e participe e concorra aos nossos prêmios, valeu? Bom, 13 horas e 27 minutos, enquanto você ferve a cabeça para saber quem é ela, tá bom? Eu vou rolar aqui agora, vamos ver quem. A El Passador. Eu quero mandar um abraço para meu amigo João Pio e também para a filha Aline. El Passador, amada minha, amore mio. Depois, Vando. 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
6: E aqui no Alô Pinhal, eu quero agradecer a audiência do casal, o Roberto Lúcio com a Dona Maria Aparecida Lúcio, que não perdem um Alô Pinhal. Ô Roberto, ô Dona Maria, é bom saber que vocês são ouvintes nossos aqui da Pinhal Rádio Clube, né? Ela disse que era ouvinte assídua do Bom Dia Pinhal e agora também do Alô Pinhal. Eu agradeço aí o carinho da atenção do casal, o Roberto Lúcio com a Dona Maria Aparecida Lúcio. Grande abraço aqui para vocês do Alô Pinhal. Eu quero que agradecer a audiência para o meu amigo Macuco, o pescador. Grande abraço, Macuco! Também para o doutor Matias, médico anestesista do Hospital Francisco Rosas. Também para nossa querida amiga Ivanilde Stonietti, sempre curtindo aqui o Alô Pinhal. Então, um grande abraço ao Macuco, ao doutor Matias, meu grande amigo. Também para a amiga Ivanilde Stonietti. Obrigado por estar aqui comigo no Alô Pinhal, hoje e sempre. Grande abraço. E aqui no Alô Pinhal quero agradecer a audiência dos irmãos, o Marco Francisco, de 7 anos, e a irmãzinha Maria Helena, de 4 anos, que não perdem o Alô Pinhal. O Marco e a Maria são filhas do Mário, que trabalha na Prefeitura Municipal. Um grande abraço aí, meu querido amigo Marquinho Francisco, e para a irmãzinha Maria Helena, de 7 e 4 anos, que todos os dias ficam ligados comigo aqui no Alô Pinhal. Muito obrigado, hein? Um abraço, Mário!
7: E vamos relembrar aqui no Alô Pinhal, porque aqui no Alô Pinhal, recordar é viver. A época das discotecas, tá? Você não viveu isso, né? Não viveu. Era uma brasa, mora, viu? A época das discotecas. Era muito gostoso. Olivia Newton-John e John Travolta. Yuri, The One That One.

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6: E hoje em uma canção e duas interpretações vou ter a música Ei Meu Pai em dose dupla. Primeira com o seu compositor, criador dessa canção, o meu saudoso e querido amigo Demétrios, que não mediu esforços para participar do aniversário do programa Bom Dia Pinhal. Todos os anos em que ele participou, ele não mediu esforços para participar, me ligar e ir para o ar, dando a sua mensagem de carinho, o seu apoio. Grande amigo que infelizmente já nos deixou, já está no andar de cima, mas nunca vou esquecer deste querido amigo.

O que mais toca Cláudio Roberto em meus programas, desde da Rádio Pertininga de São João da Boa Vista, da 79 de Ribeirão Preto e aqui em Pinhal. O Cláudio Roberto regravou essa canção em Meu Pai com a participação do saudoso cantor Demétrios. Então vamos hoje em dose dupla aqui uma homenagem a todos os pais ouvintes do Alô Pinhal. Primeiro, Demétrios, em Meu Pai. Cláudio Roberto com a participação do Demétrios em Meu Pai, em dose dupla hoje, em uma canção e duas interpretações, aqui no Alô Pinhal. 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

pai. Às vezes me pego reclamando de fatos desfavoráveis acontecidos na minha vida e tento responsabilizá-lo. Mas sei, meu querido amigo, que você também passou por coisas idênticas. Me desculpe, pai.

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5: Agora eu recebo em nossos estúdios as representantes do CCZ, o Centro de Controle de Zoonoses, sobre a dengue.
6: Então a gente quer alertar a população, não deixar a água parada, não deixar pneus expostos, né? Não deixar os vasos de plantas que ficam pratinho, é os lugares que eles gostam de ficar porque tem sombra e água é fresquinha. Então vamos evitar, porque se a gente não eliminar os criadouros, a gente sempre vai ter a dengue.
5: Então quais são os sintomas de dengue? Se a pessoa tiver para procurar a unidade básica de saúde ou
6: o
5: PA?
6: Sim, também o pronto atendimento, né? Então, o que a pessoa sente? O início é uma dor de cabeça, aí vem o mal-estar, a pessoa sente fraqueza, perde o apetite, tem febre também, uma febre mais leve, mais de 38 graus, né? Então, a pessoa tem que fazer um teste para saber se tá com dengue ou não.
5: Então, se dirigir à unidade básica de saúde, qualquer desses sintomas que tiver combinados, então pode ser sintoma de dengue. Ficar de olho sempre nos quintais, também dentro de casa, né,
6: Luzinha? Sim, porque muita gente, né, tem geladeira que tem uma... Atrás da geladeira, ela tem uma caixinha. Atrás da geladeira acumula água que desce do freezer. Então, ali é um lugar próprio para criar um mosquito. Os ralinhos também.
5: Piscinas.
6: Piscinas
5: também,
6: né?
5: Bom, então fica o alerta de dengue, né? Que é um alerta que a gente sempre faz aqui.
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5: George Michael, na Tarde Mix.

0: claro que você já sabe que a super programação Tarde Mix traz sempre as melhores emoções, as mais gostosas recordações para você através de lindas canções. Você ouviu aqui comigo o som de Kiko, Leandro e Bruno, o KLB com Seu Nome. Voltamos ao início dos anos 2000. E antes também, passando por aqui, Backstreet Boys com As Long As You Love Me. Finalzinho da década de 90, 1997 era o ano, e você recorda com muito mais. 3:30, ótima tarde para você que segue em sintonia, para você que segue ligado, conferindo a programação mais vibrante no seu rádio, sempre com muito mais.
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0: Boa tarde, 3:31.
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0: Na Clube você ouve Dan Fogelberg.

0: de Fender Brasil, Whitney Houston, passando por aqui em nossa programação Tarde Mix com Hold Me. Voltamos ao ano de 1985 e antes também você curtiu Erasmo Carlos, o som de Minha Superstar. 4 horas em ponto por aqui, um prazer enorme ter a sua linda companhia. Agradeço por você seguir ligado sempre na Clube FM.
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4: E vamos para as vagas do Pátio para o dia de hoje. Ajudante de cozinha, requisitos: candidatos com experiência e disponibilidade para trabalhar das 14 às 22 horas de segunda a sábado. Assistente de compras, requisitos: candidatos ou candidatas com experiência na área de compras e conhecimento em Excel. Assistente de RH e departamento pessoal, requisitos: candidatos ou candidatas com ensino médio completo para realizar todo o processo de RH da empresa, recrutamento, admissão, rescisão, pagamentos e afins. Necessário ter conhecimento em legislação trabalhista e previdenciária, além de experiência comprovada na área. Vagas para jovem aprendiz, auxiliar de logística e assistente administrativo. Requisitos: somente candidatos ou candidatas com idade entre 18 e 22 anos, que sejam cursando e tenham concluído o ensino médio e com conhecimento em informática, pacotes Word e Excel. Vagas para os períodos da manhã e tarde, das 8 da manhã ao meio-dia e das 13 horas às 17 horas. Tratorista agrícola. Requisitos: candidatos com ensino fundamental completo, habilitados categoria B e experiência anterior no manejo, pulverização e aplicação de calcário na cultura de café. Os candidatos interessados devem comparecer ao PAT, portando CPF e RG para serem encaminhados às vagas disponíveis.
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8: 4h06. Ótima tarde.
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11: Na Clube FM, England Dan e John Ford Coley.

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1: Clube FM 4:18. Boa tarde.

0: Esse foi o som de Elis Regina passando por aqui em nossa programação Tarde Mix com Alô, Alô Marciano. Você recordou o início dos anos 80 em mais uma gostosa interpretação por aqui. E antes também ouvimos o francês Patrick Juvet com Magic. 1975 era o ano e aqui também você relembra grandes momentos através das melhores interpretações. Agora são 4:30. Um grande abraço para você que não perde, não muda e não troca por nada. A sintonia mais vibrante e essencial sempre no seu rádio. Por onde quer que você esteja, é você muito bem acompanhado. Claro, você sempre super sintonizado. Linda tarde!
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0: Boa tarde, 4:33.
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7: Clube FM e o som de Alejandro Sanz.

programação Tarde Mix juntinho sempre de você, fazendo de sua tarde aquele o clima ideal e super sensacional. Ouvimos juntinhos o som de Léo Nascimento com Um Suspiro. E antes também passou por aqui o som de Vanessa da Mata com Ben Harper, Boa Sorte, de volta ao início dos anos 2000. Quem fecha a nossa programação de hoje é o som de David Bowie com This Is Not America. E eu agradeço demais a você que esteve ligado, a você que esteve ouvindo, acompanhando, curtindo nossa programação. O meu abraço super especial. Renovo o convite para amanhã, a partir de 2h30, você sintonizar mais uma programação Tarde Mix aqui mesmo, através dos 102,1 MHz da sua Clube FM. Um lindo final de tarde pra você. Fiquem todos com Deus. Tô indo nessa, hein? Valeu, bonitinha. Valeu, bonitão. Fui.

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3: Eleições 2026 aqui em Espírito Santo do Pinhal, e este ano temos algumas mudanças, inclusive em locais de votação. E sobre isso eu converso agora com José Carlos, que é chefe do cartório eleitoral aqui de Espírito Santo do Pinhal. Recentemente foi realizada uma mudança nos locais de votação da nossa cidade e muitas pessoas ainda estão com dúvidas sobre isso. Então conta pra gente quais os locais foram modificados.
4: A primeira é relativa à Escola Cardeal Leme e a segunda relativa à Escola Almeida Vergueiro. Não tivemos qualquer alteração em relação aos demais locais de votação em Espírito Santo do Pinhal ou em Santo Antônio do Jardim. Todas as sessões da Escola Cardeal Leme foram transferidas para o Bloco G da Unipinhal, a faculdade. Está lá no Jardim Universitário. Também ocorreu uma transferência total e, nesse caso, definitiva das sessões da Escola Almeida Vergueiro para a Escola Álvares Florense, conhecida como Parcão, que fica atrás do ginásio poliesportivo central e tem um prédio totalmente acessível. E assim, como já informado, esta mudança foi realizada em caráter definitivo.
3: José Carlos, e como será o dia da votação e quais os horários da eleição?
4: No dia da votação, que é 4 do 10 para primeiro turno e 25 do 10 para um eventual segundo turno, os responsáveis pelos locais de votação e mesários chegarão aos locais de votação entre 6 e 7 horas e prepararão todas as sessões eleitorais para receber os eleitores. A votação terá início às 8 horas e se estenderá até às 17 horas. Concluída a votação, as urnas e documentos serão recolhidos e encaminhados ao cartório eleitoral para transmissão dos resultados e apuração. Acreditamos que entre 20 horas e 21 horas já tenhamos os resultados processados.
3: Quais os documentos que devem ser levados no dia?
4: Para votar, o eleitor deve levar consigo seu título de eleitor e um documento de identidade com foto. Para fins de votação, considera-se documento de identidade com foto RG, a Carteira Nacional de Identidade, a Carteira Nacional de Habilitação, passaporte, o e-título e as identidades profissionais reconhecidas por lei, como CRM, CREA, OAB, etc. Se o eleitor perdeu seu título e não sabe seu local de votação ou sessão eleitoral, pode comparecer ao cartório eleitoral e pedir uma segunda via impressa. Ele poderá obter esta informação também através do aplicativo e-título. E ainda é possível buscar essa informação no portal do TSE, www.tse.jus.br, opção autoatendimento eleitoral. E também é importante que o eleitor não deixe para se dirigir ao local de votação em momento muito próximo ao final desta, para evitar filas e contratempos.
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2: 17 horas e 15 minutos.
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0: loja de amigos. Estamos chegando por aqui na Rádio Curubi FM 102,1, a Rádio do Povo, né? Eu, Antônio Carlos, hein? Estamos chegando por aqui com o meu seu coração sertanejo que vai até as 19 horas. Para você que está na sintonia, nosso boa tarde, meu amigo, minha amiga, você que ligou a rádio agora, você que está acompanhando a rádio desde manhã, né? A gente agradece pela preferência, agradece pela audiência aos amigos e amigas, a você ouvinte aí que estão sintonizados aqui na Rádio Clube, a 102,1, a Rádio do Povo, né? A Rádio da cidade de Espírito Santo do Piauí, né? Uma boa tarde para você que está na sintonia aí nas fazendas, no sítio, na chácara, onde quer que você esteja, meu amigo, uma boa tarde para você aí, uma tarde maravilhosa hoje, né? Tá bom? Um abraço para todos aí que estão ouvindo a gente, né? O pessoal que está sintonizado aqui no centrão da cidade de Espírito Santo do Piauí, né? A você que está na região também, muito obrigado pela audiência. A você que está em Santo Antônio do Jardim, você que está em São João da Boa Vista, você, meu amigo de Mogi Guaçu, Aguaí, Estiva Gerbe, Itapira, Mojimirim, a todos os pessoal também, até de Campinas, né? O pessoal está ouvindo a gente também, obrigado pela audiência, o pessoal de Campinas também, obrigado, um grande abraço a todos vocês, uma ótima tarde. E a gente vai dar sequência por aqui, meu amigo, como lá com Ronaldo Viola e João Carvalho, começando bem, dando sequência por aqui com Paixão Goiana, né? Do Ronaldo Viola e João Carvalho, Paixão Goiana, o modão bom demais da conta, hein? A música verde e amarela, né? Isso aqui para você, aumenta o volume aí que a moda é boa, tá bom? Boa tarde aí, e vamos com mais um programa Coração Sertanejo, até às 19 horas, com certeza você vai ouvir o melhor da música sertaneja aqui comigo, comigo, Antônio Carlos, fazendo companhia pra você, meu amigo, até às 19 horas. Então aumenta o volume que essa é especialmente pra você, meu ouvinte especial. Bora lá então.
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1: 17:28.
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a gente amiga, estamos de volta por aqui, aqui na Rádio Curubi FM 102,1, a Rádio do Povo, né? A Rádio do Modão, das 17 às 19 horas. Eu estou por aqui, eu, Crado Antônio Carlos. Olha o nosso boa tarde, nosso abraço, é pro pessoal também que está ouvindo a gente. É, a gente que ouve a gente também. Aonde, meu amigo? Lá, meu amigo, lá. No Jardim Santa Lúcia, né? O nosso amigo Tomate. Ô, Tomate, como é que você tá por aí? Tudo certinho por aí? Um grande abraço ao Luiz Antônio, né? O Baitelo aí, tá? Tá ouvindo a gente aí no Jardim Santa Lúcia. Obrigado, obrigado pela audiência. Você e toda a família aí que tá sintonizada na gente aí no Jardim Santa Lúcia. Também tem gente ouvindo lá, mais gente, né? Lá também tá o senhor Silvio Poser. Lá o Silvão. Um grande abraço ao Silvio Poser, que está ouvindo a gente também lá no Jardim Santa Lúcia. Uma boa tarde pra vocês aí, tá? Tudo de bom, que Deus abençoe vocês aí. Obrigado pela sintonia. Continue com a gente, viu? A gente vai até as 19 horas com aquela boa música sertaneja, né? Aquela pra você mandar saudade, tá bom? Tony tá lá ouvindo a gente também. Ele tá acompanhando a gente todo dia, acompanhando a gente. Obrigado pela audiência, o amigo Tony Tonelada, lá do Jardim Pedro Corso, né? É, ele pediu pra gente que com Felipe Falcão, cadê ela, né? E oferece pra toda a galera do suco aí, né? O pessoal que tá tomando suquinho gelado aí, né? É, o pessoal que tá na sintonia aí, o Val, o Tuia, o Tuinha, alô Tuinha! É, tá na sintonia da gente também, né? O nosso amigo Claudião, o Tonhão e também o bebedor de suco, né? E também o Zé Magrelo. Ô Zé Magrelo, como é que você tá? Tudo certinho por aí? Então tá, beleza, hein? Um grande abraço a todos aí que estão ouvindo a gente aí, tá? Com a galera do suco, né? É, e hoje, lembrando que hoje, meu amigo, também, ele também oferece para todos que estão ouvindo o programa Coração Sertanejo, né? O pessoal que está na sintonia, o pessoal que está acompanhando a gente todo dia, ele oferece também para vocês também. É, e hoje tem suco lá, suco de amora com cana. Diz que é uma delícia, né, Tony? É, tá todo mundo aí saboreando aquele suco preparado pelo nosso amigo Tony Tonelada, né? E o Tony pediu envolver então, né? Vamos lá, mandando um modão pra ele então com o Felipe Falcão. Cadê ela? E bora lá com mais um sucessão, mais um musicão aqui pela Rádio Clube FM 102,1, a Rádio do Povo.

É isso aí, gente, amiga. Estamos de volta por aqui com o meu seu coração sertanejo que vai até as 19 horas, né? Minha parte eu quero em pinga com o Teodoro Sampaio. É isso aí, minha parte eu quero em pinga, minha parte eu quero em água, né? É isso aí, tá? Um grande abraço a todo o pessoal que tá ouvindo a gente. Aonde, meu amigo? Lá do Carvalho Pinto, né? Obrigado pela companhia também. A Dona Wanda. Alô, Dona Wanda! Um abraço pra Dona Wanda que tá ouvindo a gente aí no Carvalho Pinto, né? No Jardim Carvalho Pinto. E a todo o pessoal que tá ouvindo a gente. Obrigado, viu, gente? Um grande abraço a todos aí. Uma ótima tarde pra vocês, tá? Que Deus abençoe vocês aí. Obrigado pela companhia, obrigado pela audiência. Aos grandes amigos e amigas que hoje a gente aí no Jardim Carvalho Pinto, né? Obrigado, viu, gente? Um abração pra vocês. Tudo de bom, viu? É uma ótima tarde pra vocês todos, tá bom? E o nosso abraço também, né? Mandar um abração carinhoso também pro pessoal que tá ouvindo a gente. Na onde? Na onde? Aonde, meu? É lá no Jardim Santa Rita, né? Obrigado pela audiência, aos amigos e amigas aí do Jardim Santa Rita também que tá ouvindo a gente. É um prazer ter a companhia de vocês junto com a gente, ouvindo aqui o Coração Sertanejo, tá? Atendendo o nosso amigo Joel O Montanha, né? Ele tá na sintonia. Obrigado pela companhia, viu, amigão? Um abração pra você aí, tá? Desculpa pela demora, mas vou mandar pra você agora. Ele pediu pra gente tocar aqui com o Lindomar Castilho, né? É, ela é doida demais, né? Você é doida demais, é isso mesmo, né? É, então vou mandar pra você, tá? Um abraço pro Joel O Montanha, né? Que tá na sintonia, a gente, ouvindo a gente todo dia, acompanhando. Obrigadão, viu? Um super abraço pra você, uma boa tarde, que Deus abençoe você, amigão. Um abraço, tudo de bom, viu? Vamos lá, aumenta o volume que o Madol tá chegando por aí. E manda pra todo o pessoal que tá ouvindo o programa Coração Sertanejo. Vamos lá com mais esse sucesso aí com Lindomar Castilho. Você é doida demais. Vamos lá com mais esse sucessão.

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2: 17 horas e 45 minutos.
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É, gente, amiga, tá ficando bom, né? Tá melhorando, hein? Tá ficando bom com o Rio Negro e Solimões, né? Isso aí, né? E lembrando você, meu amigo, passarinho que acompanha morcego amanhece de cabeça pra baixo, viu? É, toma cuidado com o trem, viu? É isso aí, tá? Um grande abraço a todo o pessoal que tá ouvindo a gente, pessoal que ouve a gente também. Na onde, meu amigo? Lá no bairro Santa Luzia, né? Obrigado pela audiência aí. A todos os amigos e amigas aí do bairro da Santa Luzia. E obrigado também, obrigado, hein? Uma ótima tarde também pra você que vai, pra você que acompanha a gente aqui na cidade de Espírito Santo do Piauí e também região, né? É, então aquele abraço pra todos que estão ouvindo a gente, tá sintonizado pelo rádio, pelo celular, a você que acompanha a gente. Obrigadão, viu? Olha, o nosso abraço também, o nosso boa tarde vai pro nosso grande amigo Ricardão, né? Alô, Ricardão! Ô, amigão, um abraço aí. A Ricardão é funcionário público, né? Tá ouvindo a gente também, né? Esse dia tava lá em Campinas e tava ouvindo a gente. Obrigado pela audiência. O Ricardão ele mora aqui, né? Ali perto da onde? Ali, meu amigo, ali do Senai. É, mora por ali, né? Um grande abraço ao Ricardo, hein? Ricardão, pela sintonia. Obrigado, meu Ricardo. Um abraço pra você. Tudo de bom. Que Deus abençoe você. Tudo de bom. Uma ótima tarde pro nosso amigo Ricardão. O Ricardo aí da Prefeitura. Obrigadão pela audiência.

0: Que tal tomar um pingão, né? Vamos tomar um pingão, nem se for de chuva, né? Vamos lá. Vamos mandando mais uma com o Tchão Carreiro e Paradinho, né? Vamos colocar moda verde e amarela no seu rádio, né? É, vamos mandar um modão pra vocês aí. Tchão Carreiro e Paradinho, vou tomar um pingão. É só moda boa, né? É, então bora lá com mais esse modão. Esse aqui vai pra todo o pessoal aí que tá na sintonia aí, tomando suco por aí, né? Um grande abraço a todos aí. Uma ótima tarde.
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1: Dezoito horas.
2: Ó Senhora Aparecida, eu renovo neste momento a minha consagração. Eu vos consagro os meus trabalhos, sofrimentos e alegrias, o meu corpo, a minha alma e toda a minha vida. Eu vos consagro a minha família. Ó Senhora Aparecida, livrai-nos de todo o mal, das doenças e do pecado. Abençoai as nossas famílias, nossos doentes, nossos velhinhos e as crianças. Abençoai a Santa Igreja. Abençoai a nossa paróquia e o nosso vigário. Ó Senhora Aparecida, lembrai-vos que sois a padroeira poderosa de nossa pátria. Ó Senhora Aparecida, bendito e sagrado coração, abençoai a nossa nação e pedimos de novo, olhai o nosso povo.

Todo-Poderoso, que tendo escolhido a água, fonte de vida e pureza, para nos dar a graça batismal, quisestes também aparecer no Rio Paraíba, a imagem da Virgem Imaculada. Abençoai esta água e fazei que ela nos recorde nosso batismo, para que, purificados de nossas faltas, vivamos como cristãos, membros da vossa Igreja, e cheguemos um dia à vida eterna. Por Cristo nosso Senhor.

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1: 18 horas e 6 minutos.
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0: Opa, estamos de volta por aqui, aqui na Rádio Clube FM 102,1, a Rádio do Povo, e nós por aqui até as 19 horas. Com certeza você vai ouvir o melhor da música sertaneja aqui comigo, Antônio Carlos, fazendo companhia para você, tá? É programa Coração Sertanejo. Músicas do passado no presente, é aquele tempo bom, né? É aquele tempo aí que tinha tanta pureza, tinha tanto amor, né? Tanto respeito, né? É isso aí. E agora há pouquinho eu tava falando com o nosso amigo aí, nosso novo amigo, né? O Benedito Mofardini, o Dito Mofardini, né? Tá na sintonia da gente lá no Jardim São Pantaleão, né? Tá todo mundo ouvindo lá, obrigado pela audiência aí aos grandes amigos, o Dito, né? É, o Dito falou assim que essas músicas aqui é pra gente vacinada, né? Com certeza, viu, Dito? Acertou na mosca. É isso aí, pra gente vacinada, né? São músicas eternizadas, músicas, olha, que tem começo, meio e fim, né? É isso aí, tá? E eu quero mandar um abraço aí pro pessoal aí que tá ouvindo a gente, né? O Benedito Mofardini, o Dito Mofardini, também aí, tá lá no Jardim São Pantaleão, né? Como eu já falei já. Tá lá o Toninho, um grande abraço pro Toninho, também pro Clóvis e também pro Alemão, né? O Dito falou assim, que o Benedito aí falou que o Alemão é o Bartira, né? Fica aí, meu amigo, pra saber quem quer, fazer uma enquete aí pra quem saber quem quer Bartira. É. Ô, Dito, o Dito Benedito, eu falava pra você, rapaz, meu farinho, o Dito. Essa é boa, vou guardar essa, tá bom? Então, um abraço pra você, tudo de bom, viu? Que Deus abençoe você, Benedito, Dito Mofardini, o Toninho, o Clóvis também, o Alemão aí que tá na sintonia, todo o pessoal que tá ligado na gente aí também, né? Ouvindo aí o Coração Sertanejo, aí no Jardim São Pantaleão. Esse aqui eu tô mandando pra você, viu, Dito? Mandando esse modão pra você que tá ouvindo aí, tá? Pra você, pro Toninho, pro Clóvis também, pro Alemão e pra toda a família que tá ouvindo a gente aí, tá? Vamos lá, mandando essa aqui, não sei se vai gostar ou não, né? Mas tô mandando aí, Lourenço Dorival, Menino Caçador, hein? Que a gente agradece pela preferência, agradece pela audiência aos amigos que estão ouvindo o Coração Sertanejo, tá? É o programa Coração Sertanejo que vai até as 19 horas com aquela música do passado, é música do baú, meu amigo. Então bora lá com mais esse musicão, hein, pro Dito Mofardini.
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2: 18 horas e 15 minutos.
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Opa, já estamos de volta por aqui na Rádio Guru BFM 102,1, a Rádio do Povo, né? Eu, Antônio Carlos, fazendo companhia para você até as 19 horas. Aí estamos apresentando o programa Coração Sertanejo, a essência da verdadeira, autêntica música sertaneja, né? Ô, gente, amiga, obrigado pela audiência aí, aos amigos aí de que estão ouvindo a gente aí na Vila Centenário, né? Obrigado pela audiência, a você que está sintonizado aí na Centenário. Obrigado, amigo, obrigadão, viu? Obrigado ao Kim Cândido, né? É, dona Benedita também ouvindo a gente, hein? Também lá está o nosso amigo Chicão Baitelo, ele está na sintonia da gente também, o Daír Cipriano, a Cláudia Cipriano também, a dona Tereza e toda a família também, o Arthur, né? Arthur? É, o Arthur também, que é o neto aí que tá ouvindo também, o neto do Odair Cipriano, né? Todos os amigos aí que estão ouvindo a gente, obrigado pela audiência aí, pelo pessoal da Centenária, obrigado, da Vila Centenária, né? Dona Maria Rosa, lá de Santo Antônio do Jardim, ouvindo a gente, obrigado, viu, Dona Maria? Obrigado a senhora que tá na sintonia, todo dia acompanhando a gente agradece pela preferência, agradece pela audiência, a Dona Maria Rosa, né? Que tá sintonizada em Santo Antônio do Jardim. E quero ouvir aqui com, quero ver o milagre de Tambaú, né? Tô mandando aqui com Jacó e Jacozito, né? Essa música, uma linda música aí, gravada aí, por Jacó e Jacozito, o milagre de Tambaú. Essa aqui vai especialmente para Dona Maria Rosa, lá de Santo Antônio do Jardim. Dona Maria Rosa, obrigado pela audiência, obrigado pela companhia, uma boa noite para a senhora e para toda a família, que Deus abençoe vocês todos aí, a senhora e toda a família em Santo Antônio do Jardim. Obrigadão pela audiência. Vamos lá com mais esse super sucesso, né? Moda que não para, a moda continua. Vamos lá com Jacó e Jacozito, o milagre de Tambaú. É mais um musicão, mais um modão no seu rádio, né? É só música boa, é só modão de qualidade, é nos quatro cantos da cidade, tá bom? Então aumenta o volume aí que o modão tá chegando por aí, tá?

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2: 18 horas e 34 minutos.
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gente, amigos, estamos por cá de novo aqui na Rádio Clube FM 102,1, a Rádio do Povo, né? É o programa Coração Sertanejo. Que bom ter você, viu, que é, com essa companhia, né? Nossos amigos também que estão ouvindo a gente também, tá? Olha, eu quero mandar um alôzão também, né, pro nosso grande amigo que está na sintonia da gente aqui ali na Vila Palmeiras, aqui pertinho, né? Pertinho aqui da rádio, né? É, o nosso grande amigo Elias Manuel Ribeiro. Ô, Elias, como é que tá? Tudo certinho por aí? Opa, ele falou, boa noite, Antônio Carlos, boa noite. Um abraço pra você, meu amigo, tudo de bom, viu? Elias Manuel Ribeiro, o nosso grande amigo e ouvinte de todos os dias acompanhando a gente. Obrigadão pela audiência aí, pra você, pra família toda aí, né? Pra esposa Juliana, é isso mesmo, né? É, ele mora na Vila Palmeiras, né? Um abração pra você, tá? Uma boa noite e que Deus abençoe você e a família toda aí. Obrigado pela audiência, tá bom? O grande amigo Elias Manuel Ribeiro. Olha aí, quem mandou um alô, Tony Tonelada, quem mandou um alô é pro Dito Mofardini. Alô, Dito, ele tá mandando um abração pra você, o Tony Tonelada, viu? É lá o, como é que chama lá, o Salva-Vida lá, né? Salva-Vida de Rodeio, né? Dos Rodeios. Aí o Tony Tonelada tá mandando aquele abraço pro Dito Mofardini. É pra você, viu, Dito? Um abraço aí do Tony Tonelada pro nosso grande amigo e ouvinte também aí, Dito Mofardini, o Benedito Mofardini, né? É o homem do som aí, né? Ele que comanda o som na região toda aí, pra todo quanto é lado, é ele que faz o som da dos Rodeios, né? É isso aí. Olha, eu tava só lembrando esses dias atrás aqui que antigamente o rádio era diferente, né? Diferente porque a gente mandava cartinha, jogava carta lá na rádio pra atender a gente. Hoje não, hoje é muito mais fácil, né? É o zap, é o telefone, tá? É por aí em diante, tá melhor. Cada dia, cada vez, aperfeiçoando mais o trem. Não sei onde vamos parar, não. Gente, amiga, vamos colocar moda na conversa aí, vamos lá? A gente vai com mais um modão aí, bom, bom demais da conta. Isso eu mando pra toda a nossa audiência que tá na sintonia da gente. Vamos lá, Goiânia e Paranaense, o Doutor e o Caipira, né? Vamos lá com mais esse modão, hein? Aqui na Rádio Clube FM 102,1. É só modão, né? É música do fundo do baú, bora lá.

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3: 18 horas e 46 minutos.
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já vem então por aqui levando para você, mandando aquele modão, né? É o programa Coração Sertanejo, a volta dos tempos felizes com a boa música sertaneja. E eu apresentando aqui, né, Antônio Carlos, junto com você, né? Até às 7 da noite. Com certeza, meu amigo, você vai ouvir, né? O melhor da música sertaneja aqui na 102,1, a Rádio do Povo, né? A rádio da cidade de Espírito Santo Pinhal. Todos os dias nós estamos aqui, viu? É para você que ligou a rádio pela primeira vez aí. A gente está apresentando aqui das 17 às 19 horas o programa Coração Sertanejo. Só moda boa, né? É música do baú. É só lembrança boa, né, meu? É isso aí para você que está curtindo o programa aí. Obrigadão pela audiência, a todos os amigos e amigas. Eu quero mandar um alôzão também, viu? Um alô especial também a todos os amigos e amigas também lá do Jardim Cruzeiro, né? O pessoal que está sintonizado aí. Obrigado, viu, gente? Um abraço a todos aí do Jardim Cruzeiro, viu? Um grande abraço, uma boa noite para vocês também que estão sintonizados aqui no programa Coração Sertanejo. Mandando alô também, quero mandar um alô também especial, né? Ao pessoal também lá do Monte Alegre. Todo o pessoal Chiquinho que está na sintonia. Obrigado pela audiência, tá? Obrigado pela companhia. E a gente vai com mais um sucesso aí, a moda que não para, a moda continua. Vamos com mais um modão, né? Opa, Chico Rei Paraná, claro, a lua é testemunha, hein? Olha que sucesso, vamos lá. Esse modão, esse musicão no seu rádio. Aumenta o volume que a moda é boa, tá bom? Ô, gente amiga, vamos que vamos, hein? Então, vamos lá. Opa, é mais um sucesso aqui do programa Coração Sertanejo, especialmente para você, família sertaneja.

0: licença, minha gente.
1: É, gente, obrigado, dá licença, minha gente. A prosa é muito boa, o papo melhor ainda, mas a gente tem que ir embora, né? Vamos embora, porque já deu a hora. Acabou, acabou, meu amigo. Meus amigos, minhas amigas, você ouvinte aí que tá ouvindo a gente, né? Obrigadão pela audiência aí, tá? Um grande abraço a todos, uma boa noite a todos aí. Fique com Deus, que com ele eu vou. Se não voltar, com ele serei. Tchau, tchau. Fica aí com a Jain, né? Estrada da Esperança. Tchau, tchau. E até amanhã, se Deus quiser. Tchau, tchau.

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1: Em Brasília, 19 horas.
2: Está no ar a Voz do Brasil. As notícias do governo federal que movimentaram o país no dia de hoje.
3: Olá, boa noite.
1: Boa noite para você que nos acompanha em todo o país.
3: Quinta-feira, 1º de outubro de 2026.
1: Vamos aos destaques do dia.
3: Microempreendedores individuais têm novas opções para organizar as contas.
1: A partir de hoje, MEIs com débitos de até 5 salários mínimos podem renegociar dívidas fiscais.
3: E foi prorrogado o prazo para aqueles com dívidas de até R$20 mil junto à União. Gabriela Noronha.
4: Nesse caso, podem ser abatidos todos os valores de juros, multas e encargos.
1: Mulheres vítimas de violência doméstica terão direito a afastamento remunerado de até 6 meses. Luana Karen.
5: Parecer da Advocacia Geral da União garante a mulheres vítimas de violência doméstica o afastamento remunerado por até 6 meses, desde que determinado pela Justiça como medida protetiva.
3: Já estão valendo as novas regras para doação de sangue.
1: Prazos para doar após a realização de micropigmentação, tatuagem ou piercing mudaram.
3: E pessoas com 70 anos que estejam saudáveis agora também podem continuar a fazer doação.
1: Vamos saber mais sobre essas novidades em entrevista com Luciana Carlos, do Ministério da Saúde.
6: Essa alteração não vai significar mais risco, nem para os doadores, nem para os pacientes. Então a gente passa a ter pessoas que antes eram inaptas, agora podendo fazer a doação.
3: Hoje, na apresentação da Voz do Brasil, eu, Mariana Jungmann e Luciano Seixas.
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3: Prorrogado o prazo para microempreendedores aderirem ao programa de renegociação de dívidas.
1: Agora quem tem até R$20 mil na dívida ativa da União pode renegociar até 29 de janeiro do ano que vem.
3: Também foi lançada uma nova modalidade específica para quem tem débitos de até R$8 mil.
4: Microempreendedores individuais podem negociar a partir desta quinta-feira dívidas fiscais com o governo federal de até 5 salários mínimos, ou seja, R$8.105. É uma nova modalidade do Desenrola, o Desenrola MEI Pequeno Valor. Quem aderir paga uma entrada correspondente a 5% da dívida sem desconto. O valor restante tem desconto de 50% e pode ser pago em até 55%. Parcelas mensais. Mariana Correia, coordenadora geral da Dívida Ativa da União e do Fundo de Garantia do Tempo de Serviço, explica que a nova modalidade deve alcançar mais de 3 milhões de pessoas.
7: A gente focou nesse universo, que parece pequeno, né? Mas que representam 3,6 milhões de microempreendedores individuais que possuem essas dívidas e que agora vão ter a chance de retomar suas atividades sem pendências perante a Procuradoria da Fazenda.
4: Além da criação da nova modalidade, o governo prorrogou o prazo do Desenrola MEI já existente. A modalidade que atende microempreendedores com dívidas de até R$20 mil junto à União fica disponível até 29 de janeiro de 2027. Nesse caso, podem ser abatidos todos os valores de juros, multas e encargos. Com isso, o valor do débito pode ser reduzido em até 70%. A coordenadora da dívida ativa, Mariana Correia, destaca que as adesões a esses planos de negociação podem ser feitas pela internet.
7: O procedimento é 100% online, via Regularize. O contribuinte consegue entrar lá dentro, consultar a sua dívida, simular os descontos máximos aplicáveis àquela dívida, verificar se ele tem condições de aderir àquele acordo e concluir aquela negociação 100% digital em coisas de minutos.
4: O endereço para aderir às modalidades do Desenrola MEI é www.regularize.pgfn.gov.br. Reportagem Gabriela Noronha.
1: mulheres vítimas de violência doméstica que forem afastadas do trabalho por medida protetiva terão a renda garantida.
3: A medida terá validade por até 6 meses e garante também o pagamento a mulheres sem vínculo previdenciário.
1: O governo federal seguiu o parecer da Advocacia Geral da União após o entendimento do Supremo Tribunal Federal sobre a Lei Maria da Penha.
5: O parecer da Advocacia Geral da União garante a mulheres vítimas de violência doméstica o afastamento remunerado do trabalho por até 6 meses, desde que determinado pela Justiça como medida protetiva. Esse afastamento já era previsto na Lei Maria da Penha, mas a norma não especificava quem pagaria o salário da trabalhadora nesse período. A incerteza sobre o recebimento da remuneração fazia com que muitas mulheres tivessem de optar entre a segurança e o próprio sustento, como destaca a ministra substituta das mulheres, Eutália Naves.
8: Um passo muito importante para que nenhuma mulher precise escolher entre proteger a própria vida e garantir a sua sobrevivência econômica e muitas vezes também da sua família.
5: O parecer da AGU segue entendimento do Supremo Tribunal Federal, que em junho esclareceu que o empregador é responsável pelo pagamento dos 15 primeiros dias de afastamento e o Instituto Nacional do Seguro Social, INSS, pelo restante do período. Nos casos em que a mulher é contribuinte individual, facultativa ou seguradora especial, o INSS vai pagar o benefício integralmente. Já para as mulheres que não são seguradas da Previdência, o pagamento terá natureza assistencial. A presidente do INSS, Ana Cristina Viana Silveira, destaca que bastará a decisão judicial para que o Instituto faça o pagamento.
9: O INSS tem a responsabilidade de assegurar que esse direito chegue a essas mulheres com agilidade, respeito e sensibilidade, especialmente para mulheres que enfrentam a violência doméstica.
5: Após a publicação do parecer da AGU, o Ministério da Previdência Social e o INSS terão até 15 dias para regulamentar o pagamento. As dúvidas podem ser tiradas pelo Disque 135 do INSS ou pela Central de Atendimento à Mulher, o Ligue 180. Reportagem Luana Karen.
3: E quando o assunto é proteção e garantia de direitos da mulher, o dinheiro que chega todo mês também faz diferença.
1: E por isso que o Pix Pensão foi criado, para facilitar o pagamento e o recebimento da pensão de um jeito mais simples e seguro.
3: Vamos entender mais sobre a medida que começa a valer no ano que vem.
10: O Pix Pensão entrará em vigor em julho do ano que vem. A medida altera o Código de Processo Civil para permitir o pagamento de pensão alimentícia de forma automática, via Pix, conforme decisão judicial. Antes da sanção da lei, o pagamento dependia exclusivamente de quem devia a pensão, que podia optar entre transferência manual, boleto ou desconto em folha de pagamento, no caso dos assalariados. Juliana Hernandes Cores, coordenadora geral de políticas de cuidado da Secretaria Nacional de Autonomia Econômica e Política de Cuidados do Ministério das Mulheres, detalha a mudança.
11: A gente tem números que mostram que as mulheres, principalmente mulheres, ficam sem a garantia dos seus direitos, como é exercido o direito hoje. 90% dos pedidos de execução de alimentos não são constantes, então a gente entende que o Pensão vai facilitar aí não só a tramitação judicial, mas a tramitação bancária também.
10: As mães ou responsáveis legais que detenham a guarda de crianças e adolescentes beneficiários de pensão alimentícia poderão solicitar o Pix Pensão a qualquer momento do cumprimento da sentença. Para isso, será preciso procurar um advogado ou defensor público, acessar o processo judicial onde a pensão foi definida e pedir o Pix automático. O interessado precisa informar nos autos os dados bancários, agência, conta e chave Pix cadastrada, tanto de quem recebe quanto de quem deve pagar. E só então o juiz vai expedir a ordem eletrônica para que o sistema bancário agende o pagamento, como explica o advogado especialista em direito de família, Marcelo Lucena.
12: Então, a parte devedora, independente de sua vontade, ela vai receber uma ordem judicial, em sua instituição. condição financeira e naquela data que o juiz determinar ou no acordo que foi feito e homologado pelo judiciário, naquela data fixa, será cadastrada uma ordem judicial para que se transfira de forma automática o valor referente à pensão pelo tempo que ficar determinado.
10: Por se tratar de decisão judicial, o PIX da pensão alimentícia só poderá ser cancelado ou alterado a partir de nova manifestação da Justiça. Reportagem Graziele Bezerra.
1: E a partir de hoje, o pagamento via PIX por aproximação pode ser feito para valores acima de R$500.
3: Para mudar esse limite, a pessoa deve procurar o banco onde realiza a transação e solicitar a nova quantia máxima que o cliente vai permitir.
1: Essa nova regra foi autorizada pelo Banco Central em junho e passa a vigorar a partir de hoje.
3: O Clube Esportivo fecha acordo para a ocupação de um patrimônio público.
1: É o Centro de Treinamento Rei Pelé, uma referência no cenário do futebol brasileiro.
3: Entenda o que representa para os dois lados o acordo assinado hoje em Brasília.
13: O Santos Futebol Clube negociou um acordo com a União para garantir a permanência no Centro de Treinamento Rei Pelé por 20 anos, renováveis por igual período. Por meio desse acordo, o clube ganha segurança jurídica sem que a área deixe de ser patrimônio público, como disse a ministra da Gestão e da Inovação em Serviços Públicos, Esther Dueck.
14: A gente tem uma propriedade da União que vai ser preservada, vai ser cuidada, é um imóvel maior. É muito importante, muito valiosa. O patrimônio vai deixar de ser um motivo de litígio para cumprir sua função social.
13: O Centro de Treinamento Rei Pelé tem cerca de 40 mil metros quadrados e fica no bairro do Jabaquara, em Santos, São Paulo. O complexo foi inaugurado em outubro de 2005 e se tornou uma referência no cenário do futebol brasileiro profissional. As negociações foram conduzidas pela Advocacia Geral da União e, segundo o Jorge Messias, o advogado geral, representam mais que uma transação econômica.
15: Nós entendemos que este patrimônio da União, ele tem um trabalho e um serviço que transcende a uma equação econômica. Nós estamos falando do valor imaterial que ele representa, não só para a sociedade santista, mas para toda a sociedade brasileira.
13: A partir do acordo, o Santos Futebol Clube assume uma série de compromissos relacionados a ações sociais, investimentos nas categorias de base e conservação da área. Reportagem Luciana Colares de Holanda.
1: Hoje é dia do idoso, uma data para lembrar que cuidar da saúde também é uma forma de garantir mais qualidade de vida e proteção na terceira idade.
3: E entre esses cuidados, a imunização tem um papel importante. Manter as vacinas em dia ajuda a prevenir doenças e complicações que podem ser mais graves em pessoas idosas.
16: Envelhecer com saúde também passa pela vacinação. Manter a caderneta em dia é uma das formas mais simples e eficazes.

0: para todos os idosos. Entre as principais vacinas estão a da gripe, aplicada todos os anos, o reforço contra a Covid-19 a cada 6 meses, além das vacinas contra hepatite B, tétano e difteria. Dependendo da situação de saúde e do histórico vacinal, também podem ser indicadas vacinas como a da febre amarela e a pneumocócica, que protege contra formas graves de pneumonia e meningite. A diretora substituta do Programa Nacional de Imunizações do Ministério da Saúde, Ana Catarina de Melo Araújo, explica a importância da vacinação para os idosos.
1: A criança e o idoso, ele é mais vulnerável. Então, às vezes, uma doença que na fase adulta ela não teria uma complicação tão importante, mas na fase do idoso ela pode complicar e até levar ao óbito ou deixar alguma sequela.
0: Com o avanço da idade, o organismo fica mais vulnerável às infecções. Por isso, manter a vacinação atualizada ajuda a evitar complicações, internações e até mortes provocadas por doenças que podem ser prevenidas. Para a dona Gilmara, do começo da reportagem, a vacina é proteção e vida longa.
2: Vacina salva vidas e muitas vidas. Vamos confiar. A ciência está aí para poder estudar e ensinar para gente que a vacina é fundamental na nossa vida.
0: A recomendação é não esperar uma doença aparecer para procurar proteção. Atualizar a caderneta é simples. Basta procurar a unidade básica de saúde mais próxima, levando um documento de identificação e o cartão de vacinação. Mesmo quem perdeu a caderneta deve buscar a unidade para que os profissionais avaliem o histórico e indiquem quais vacinas ainda precisam ser aplicadas. Reportagem Pablo Mungin.
3: Idosos podem contribuir também para salvar vidas.
4: Novas regras autorizam que pessoas com 70 anos ou mais sejam doadoras de sangue.
3: O regulamento também reduziu o tempo de espera para que pessoas temporariamente impedidas possam voltar a doar.
4: A coordenadora geral de sangue e hemoderivados do Ministério da Saúde, Luciana Carlos, explicou pra gente essas mudanças. Acompanhe a entrevista. Coordenadora geral de sangue e hemoderivados do Ministério da Saúde, Luciana Carlos, é um prazer ter a senhora com a gente aqui na Voz do Brasil. Vamos falar então sobre essas mudanças nessa parte de doação de sangue que foram anunciadas recentemente. A doação de sangue passou a ter então novas regras para coleta, armazenamento, transporte, não é isso? Entre essas mudanças está o prazo, por exemplo, para quem fez tatuagem, piercing, endoscopia. Explica pra gente então quais essas mudanças.
5: Eu queria agradecer inicialmente a oportunidade de estar conversando com o Brasil inteiro sobre isso. E, na verdade, essa atualização do regulamento técnico da hemoterapia no Brasil é uma coisa que a gente esperava há muito tempo. Está sendo muito bem recebido e saudado por toda a hemoterapia brasileira, porque a gente tinha algumas regras que datavam de 2014. Então, eram regras e normas que já estavam um pouco defasadas e distantes da necessidade de segurança dos serviços. Então, agora a gente tem realmente uma atualização desse regulamento técnico e isso faz com que a gente tenha mais segurança para doadores e pacientes, porque a gente, vamos dizer assim, a gente melhorou, né, a segurança desses regulamentos ou desses critérios que são aplicados, né, para que as pessoas possam ou não fazer a doação de sangue com segurança.
3: E por que foram feitas essas atualizações, então?
5: Existem várias tecnologias que surgiram, algumas situações epidemiológicas que mudaram, alguns critérios técnicos que antes a gente não tinha evidência da segurança e hoje a gente tem. Então, assim, são atualizações técnicas e científicas mesmo que surgem ao longo do tempo e que a gente vai precisando fazer a adequação. Infelizmente, teve um tempo muito longo e agora a gente conseguiu trazer essa adequação, que não está restrita apenas à doação de sangue ou aos critérios de doação. A gente também tem outras alterações de incorporação de tecnologias, uso, por exemplo, de ferramentas informatizadas dentro do serviço para atendimento ao doador. Então, várias oportunidades de atualização que foram feitas, né? E sempre voltadas para a segurança dos doadores, porque porque o que a gente precisa é que os doadores, as pessoas que podem doar, elas realmente façam a doação com segurança e tranquilidade e continuem saudáveis e até voltem a doar, né, como doadores regulares, e para a segurança também dos pacientes que vão receber esse sangue ou esses componentes que são produzidos a partir do sangue doado.

0: Agora, só pra gente deixar mais claro, né, eu cheguei a mencionar aí os prazos para quem fez tatuagem, piercing. A senhora pode dizer pra gente, então, quais são as principais mudanças, principalmente as que mais impactam os doadores?
1: Uma das coisas que mudou e que a gente fica muito tranquilo e feliz com essa mudança é o tempo máximo de doação, então a idade máxima para fazer a doação. A gente tem vários doadores regulares que chegavam a 70 anos e que não podiam mais doar por causa do corte que a gente tinha no regulamento anterior. Agora, essas pessoas, se saudáveis, avaliadas pelo médico do serviço, elas podem continuar fazendo a doação. A tatuagem, a gente tinha um tempo de inaptidão longo. Agora, a tatuagem feita em serviços regulamentados e fiscalizados pela Anvisa, o tempo é de 7 dias. E aquelas tatuagens que são feitas sem a gente saber como, o tempo é de 4 meses. Então, as endoscopias, que eram 6 meses, passaram a 4 meses. Então, assim, são muitas alterações que a gente incorporou ao texto, mas sempre garantindo que essa incorporação ou essa alteração não vai significar mais risco, nem para os doadores, nem para os pacientes. Então, a gente passa a ter pessoas que antes eram inaptas, agora podendo fazer a doação e ampliando, né, também o número de potenciais doadores no país. Então, a gente espera que isso tenha uma repercussão muito boa, principalmente essa questão da tatuagem, porque a gente tem hoje a população mais jovem usa muito tá todo mundo se tatuando e lindos e maravilhosos, mas a gente então a gente perdia muito doador com isso, né? E agora não, agora a gente vai poder realmente, a partir até da melhoria dos serviços que fazem a tatuagem, né? A gente tem agora agulhas descartáveis, as tintas que são também alicotadas, então a gente tem segurança, e a partir dessa segurança, na forma como a tatuagem é feita, a gente vai poder flexibilizar isso. Então, isso traz muitos doadores para os serviços.
2: Falando sobre a doação de sangue em si, por que a doação regular é tão importante para manter os estoques no país, e em que situações os estoques costumam ficar mais baixos ao longo do ano?
1: O doador regular, ele é importante porque ele é uma pessoa que já entendeu o processo como um todo, então ele já sabe o que é que acontece, ele já se compromete com a segurança do processo, está sensibilizado para ter as respostas corretas às perguntas que são feitas na triagem, ele já foi testado anteriormente, então a gente já tem várias informações desse doador, e ele é uma pessoa que já está comprometido com o sistema. Então, os homens podem doar até 4 vezes por ano, as mulheres 3 vezes por ano, e esse doador que volta, né, ele tanto é mais seguro, como ele já é uma forma da gente ter um número regular, né, de doações.
0: Muito bem, nós conversamos com Luciana Carlos, coordenadora geral de sangue e hemoderivados do Ministério da Saúde. Coordenadora, muito obrigada pela sua entrevista aqui à Voz do Brasil.
1: Nós que agradecemos. Obrigada.
2: A disputa mundial por minerais críticos usados na fabricação de baterias de celulares e carros elétricos já é uma realidade.
0: Mas a ciência brasileira está de olho em uma alternativa sustentável, a partir de uma matéria-prima que tem a cara do Nordeste do país, o coco.
2: Pesquisadores da Universidade Federal de Sergipe estão transformando os resíduos do fruto em uma peça-chave para uma nova geração de baterias.
0: Os detalhes dessa inovação você acompanha agora no quadro Ciência na Prática.
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4: Sergipe é um dos maiores produtores de coco do país. E depois de consumido, o fruto pode virar lixo. Mas essa realidade vem mudando graças a uma pesquisa realizada no estado. A casca e o pó residual do coco têm se tornado um material de alto valor tecnológico, conhecido como biocarvão.
5: Meu nome é Yara de Fátima Jimenez e eu sou do Departamento de Química da Universidade Federal de Sergipe. O consumo de coco é muito importante aqui no estado, né? Então gera um grande volume de resíduos. E um dos produtos que podem ser obtidos são os materiais carbonáceos, ou conhecidos popularmente como os biocarvões. Que tipo de bioprodutos nós podemos obter? Em filtros, como absorventes, também como suportes para catalisadores. E uma das aplicações, né, que nos chamou a atenção são as aplicações em energia.
4: Atualmente, as baterias dependem do lítio, um mineral caro e que pode se tornar escasso no futuro. A solução encontrada pelos pesquisadores foi substituir o lítio pelo sódio, usando o biocarvão de coco para fazer a bateria funcionar.
5: O íon lítio, ele sofre oscilações de preço e disponibilidade no mercado mundial, e nesse contexto, o estado de Sergipe, ele tem reservas de potássio e de sódio. As baterias de íon sódio são biocarvões preparados a partir de biomassa a temperaturas altas.
4: A pesquisa ainda está sendo desenvolvida em laboratório, mas promete colocar o Brasil em um mercado promissor, criando uma alternativa viável e sustentável para o futuro da energia global.
5: A China, ela está privilegiando muito os tipos de pesquisas no desenvolvimento de baterias de íon sódio. Em escala ainda de laboratório, a gente conseguiria, entre 4 a 5 anos, ter uma linha de desenvolvimento até a otimização desse carbono.
4: Acompanhe a pesquisa na página da Universidade Federal de Sergipe. E esse foi o Ciência na Prática, com produção de Warby Calil e edição de Edinaldo Júnior. E nosso encontro com o Saber Científico volta na próxima semana. Até lá.
2: Instrumentos musicais, microfones e máquinas de costura agora podem ser importados sem o pagamento de imposto.
0: A importação desses produtos estava sujeita à alíquota de 18%.
2: No caso das máquinas de costura, a medida que já valia de forma provisória e com restrições de cotas, agora é definitiva.
0: A redução tarifária consta em resolução da Câmara de Comércio Exterior, que incorporou decisões do Mercosul.
2: Do governo federal.
0: Uma realização da Secretaria de Comunicação Social da Presidência da República.
2: Com produção da empresa Brasil de Comunicação.
0: E agora com as notícias do Poder Judiciário e do Congresso Nacional. Boa noite.
2: Boa noite para você e até amanhã.
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7: STF envia conciliação do caso sobre a aplicação do Estatuto da Pessoa Idosa a contratos de planos de saúde.
8: Justiça do Trabalho vai fazer um mutirão de conciliação em processos que envolvem pessoas a partir dos 60 anos.
7: Tribunal Superior Eleitoral define relatores para recursos relacionados à apuração das eleições 2026.
8: Boa noite, eu sou Marcela Luiza.
7: E eu sou Walter Lima.
8: Em nota publicada nesta quinta-feira, a presidência do Supremo Tribunal Federal firmou o compromisso com a democracia e a liberdade de escolha de brasileiros e brasileiras em ambiente de paz.
7: O voto é a expressão máxima da cidadania, segundo o presidente do STF, ministro Edson Fachin, e a garantia de que a vontade popular define o futuro do Brasil. Na nota, o ministro ressaltou que isso só é possível graças ao empenho incansável da Justiça Eleitoral brasileira.
8: TSE define relatores para recursos relacionados à apuração das eleições 2026.
7: Os ministros ficarão responsáveis pela análise de processos relativos aos cargos de presidente e vice-presidente da República. Fábio Ruas.
9: O ministro Sebastião Reis Júnior vai ser o relator da apuração dos resultados eleitorais do Amazonas, Alagoas, São Paulo e Tocantins. A ministra Estela Aranha ficou com Minas Gerais, Mato Grosso, Espírito Santo e Mato Grosso do Sul. Já o ministro Floriano de Azevedo Marques será o responsável pelo Ceará, Sergipe, Maranhão e Goiás. Os processos de apuração dos votos dos estados do Rio de Janeiro, Paraná, Pará e Piauí ficarão sob a relatoria do ministro André Mendonça. O ministro Ricardo Vilas Boas Cueva vai atuar nos processos da Bahia, Pernambuco, Paraíba e Santa Catarina. E o ministro Dias Toffoli ficou com o Distrito Federal, Rio Grande do Sul, Rio Grande do Norte, Acre, Amapá, Roraima e Rondônia. A distribuição garante a organização e a celeridade dos trabalhos da Justiça Eleitoral durante a totalização dos votos.
8: O Supremo suspendeu o julgamento sobre a aplicação do Estatuto da Pessoa Idosa a contratos de planos de saúde firmados antes de 2004.
7: A discussão envolve reajustes das mensalidades em razão da idade.
8: O estatuto proíbe a cobrança de valores diferenciados em razão da idade. Com a lei entrou em vigor em 2004, o Supremo discute se essa proteção também se aplica aos contratos firmados antes dessa data, inclusive nos casos em que o beneficiário completou 60 anos após a entrada em vigor do estatuto.
7: A questão é discutida em dois processos diferentes que começaram a ser julgados por composições distintas da corte. Na sessão de hoje, o ministro Dias Toffoli propôs o envio do caso ao núcleo de solução consensual de conflitos do Supremo para tentativa de conciliação. A sugestão foi acolhida pelo plenário.
8: Hoje, 1º de outubro, é o Dia Nacional e Internacional da Pessoa Idosa.
7: De olho na data, a Justiça do Trabalho vai fazer um mutirão de conciliação em processos que envolvem pessoas a partir dos 60 anos. Rocine Gomes.
10: É isso mesmo. A ação em todo o país será de 5 a 9 de outubro. Chamada Em Pauta a Melhor Idade, a iniciativa vai dar preferência aos processos de pessoas idosas. Para participar e adiantar a sua vida, basta procurar seu advogado, ir ao Tribunal Regional do Trabalho e pedir que o processo seja priorizado. É o seu processo em cima da pilha.
8: O STJ recebeu o primeiro recurso especial da história, autuado de acordo com os novos critérios da sistemática da relevância da questão federal.
7: O chamado filtro de relevância entrou em vigor em 3 de setembro. Fátima Uchoa.
11: Nesse novo sistema, só serão julgados pelo STJ casos com relevância econômica, política, social ou jurídica que ultrapassem os interesses das partes, além dos que já têm relevância presumida, como previsto na lei que regulamenta o filtro. O primeiro recurso com relatoria do ministro Herman Benjamin, da primeira turma, teve origem em execução fiscal ajuizada pelo Conselho Regional de Engenharia e Agronomia do Paraná para cobrar dívida decorrente de infração à lei que rege a categoria. Vale destacar que o STJ começou e deve concluir até 7 de outubro as primeiras sessões virtuais para analisar propostas de submissão de recursos especiais ao filtro da relevância.
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8: Uma boa noite.
7: E até amanhã.

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1: Eu sou Humberto Pinheiro e estes são os destaques de hoje do Jornal do Senado, que começa agora. Senado debate projetos para ampliar a inclusão e qualidade de vida dos idosos. CCJ analisa a criação da Universidade do Vale do Juruá, no Acre. Nova lei do seguro rural amplia a proteção de produtores contra grandes perdas. Boa noite. 1º de outubro é o Dia Nacional do Idoso, data dedicada à reflexão sobre os direitos e as condições de vida dos brasileiros com 60 anos ou mais. O Senado analisa projetos para ampliar a inclusão digital e incentivar a participação das pessoas idosas em atividades turísticas. Repórter Rodrigo Rezende.
2: Uma lei sancionada em 2006 determinou que 1º de outubro é o Dia Nacional do Idoso. Em 2003, 3 anos antes, o país ganhou seu primeiro conjunto de leis específicas para essa parcela da população, o Estatuto do Idoso, hoje denominado Estatuto da Pessoa Idosa, como destaca o senador Paulo Paim, do PT do Rio Grande do Sul.
3: O Estatuto garantiu algo fundamental, reconheceu a pessoa idosa como sujeito de direitos, com prioridade nas políticas públicas, proteção à saúde, à moradia, à previdência, ao trabalho, à assistência social e, acima de tudo, à dignidade.
2: O Senado debate diversos projetos para melhorar a vida dos idosos brasileiros. Um deles, apresentado pela senadora Damares Alves, do Republicanos do Distrito Federal, quer promover a acessibilidade, inclusão e segurança da pessoa idosa nos ambientes digitais. Já o senador astronauta Marcos Pontes, do PL de São Paulo, é relator na Comissão de Direitos Humanos de uma proposta que incentiva a participação dos idosos em atividades turísticas.
1: A Comissão de Constituição e Justiça analisa o projeto de lei que autoriza o Poder Executivo a criar a Universidade Federal do Vale do Juruá, UFVJ, com sede em Cruzeiro do Sul, no Acre. A proposta tem o objetivo de interiorizar a oferta de ensino superior público na Amazônia Ocidental e impulsionar o desenvolvimento científico e socioambiental da região. A reportagem é de Bruno Lourenço.
4: A proposta prevê a criação de uma fundação pública federal sediada em Cruzeiro do Sul, no oeste do Acre, com atuação em outras localidades do Vale do Juruá. O senador Hamilton Mourão, do Republicanos do Rio Grande do Sul, defendeu a importância de expandir o ensino superior público para além das capitais.
5: A interiorização do ensino superior público, especialmente em territórios com as peculiaridades socioambientais e os desafios logísticos do Vale do Juruá, é medida de inegável e urgente interesse público.
4: A Universidade Federal do Vale do Juruá deverá ter como foco suas vocações regionais e priorizar áreas como bioeconomia, agricultura familiar, biotecnologia, saúde e conservação ambiental.
1: O Brasil e os Estados Unidos anunciaram a criação de um grupo de trabalho para negociar o tarifaço. O objetivo é avaliar possíveis soluções e avançar nas negociações sobre um eventual acordo. No Congresso, aguarda análise uma MP que destina crédito subsidiado a exportadores e setores estratégicos. Repórter Pedro Pincer.
6: O governo norte-americano deve apresentar nas próximas semanas uma proposta para definir os assuntos das negociações. As conversas ocorrem enquanto os Estados Unidos mantêm sobretaxas sobre parte das exportações brasileiras. Em julho, foi anunciada uma tarifa adicional de 25% sobre determinados produtos brasileiros. No Congresso brasileiro, aguarda a instalação a comissão mista que vai analisar a medida provisória que prevê R$18,5 bilhões em crédito subsidiado para exportadores e setores estratégicos. O presidente do Senado, Davi Alcolumbre, afirmou que o legislativo está unido na defesa dos interesses nacionais.
7: Nós vamos defender a soberania nacional, vamos defender os empregos dos brasileiros, defender os empresários brasileiros que geram a riqueza para o Brasil, e tenho convicção também que esse processo tem que ser liderado pelo Poder Executivo, buscar estreitar os laços e fazer as coisas acontecerem defendendo os brasileiros. O parlamento está integralmente à disposição da defesa dos interesses do Brasil.
6: A partir de um documento que será enviado pelos Estados Unidos, o grupo de trabalho vai buscar um entendimento entre os dois países.
1: Música. O executivo sancionou uma lei aprovada no Senado que muda as regras do seguro rural para proteger produtores e seguradoras em caso de grandes perdas no campo. Repórter Patrícia Oliveira.
8: O dinheiro que o governo federal destina para ajudar o produtor a pagar o seguro rural não poderá ser bloqueado ou congelado durante a execução do orçamento. A nova lei também tira do papel o chamado Fundo Catástrofe, criado em 2010 para auxiliar as seguradoras a cobrirem prejuízos extraordinários na produção rural, como os causados pelas mudanças climáticas. A proposta que deu origem à lei é da senadora Tereza Cristina, do Progressistas de Mato Grosso do Sul.
9: O seguro rural, ele representa um instrumento essencial de gestão de risco, pois protege o produtor rural contra perdas decorrentes de eventos aleatórios e não controláveis.
8: A lei prevê ainda que os produtores que têm seguro terão prioridade nas linhas de crédito para prorrogar ou renegociar dívidas.
1: O plenário pode votar em breve um projeto que estabelece condições de trabalho específicas para mulheres com câncer de mama, incluindo aquelas em tratamento ou em período de remissão. A proposta autoriza a adoção de medidas para flexibilizar as condições de trabalho, como teletrabalho, redução da jornada, horários flexíveis e apoio psicossocial sem redução salarial. Além disso, institui o selo rosa para reconhecer empresas que adotarem práticas inclusivas e não discriminatórias. Durante a leitura do relatório na Comissão de Assuntos Sociais, o senador Flávio Arnes, do PSB do Paraná, ressaltou que o trabalho pode contribuir efetivamente para a saúde mental de quem enfrenta o câncer de mama.
10: É comprovado que se manter ocupado e produtivo representa um grande apoio psíquico aos pacientes de câncer ao obstar ou ao menos dificultar o advento de depressão que muitas vezes os acomete.
1: A Comissão de Constituição e Justiça do Senado pode votar o projeto de lei do senador Chico Rodrigues, do PSB de Roraima, que muda a contagem de prazos para manifestação da Fazenda Pública, do Ministério Público e da Defensoria Pública em processos de inventário. Pela proposta, os prazos passam a ser contados em dias corridos, incluindo sábados, domingos e feriados. Atualmente, a contagem é feita apenas em dias úteis. O relatório do senador Jorge Cajuru, do PSB de Goiás, recomenda a aprovação do projeto.
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1: Na hora de votar, além do celular, o eleitor precisa deixar outros equipamentos eletrônicos fora da cabine, como relógio inteligente e óculos com câmera. A proibição vale até para aparelhos desligados e foi reforçada pela Justiça Eleitoral para garantir o sigilo do voto. Repórter Marcela Cunha.
14: Não é só o celular que deve ficar fora da cabine de votação. Com o avanço de dispositivos cada vez menores e mais conectados, a Justiça Eleitoral detalhou as regras para impedir que novas tecnologias comprometam o sigilo do voto. A proibição também vale para máquinas fotográficas, filmadoras, relógios e pulseiras inteligentes, óculos conectados, fones de ouvido, câmeras corporais e microcâmeras. A medida busca evitar que equipamentos capazes de registrar ou transmitir informações sejam usados para revelar a escolha do eleitor. Também ajuda a combater a compra ou a coação de votos ao impedir a produção de uma prova da opção registrada na urna, como lembrou a senadora Damares Alves, do Republicanos do Distrito Federal.
15: A legislação é muito clara, o voto ele é secreto.
14: Quem se recusar a entregar o equipamento aos mesários não poderá votar até cumprir a orientação. O caso será registrado em ata e, se necessário, a força policial poderá ser acionada. Já equipamentos de acessibilidade e tecnologias assistivas continuam permitidos.
1: Com trabalhos técnicos de Eliseu Caires, o Jornal do Senado fica por aqui. Acompanhe agora as notícias da Câmara dos Deputados. Boa noite e até amanhã.

0: E delatar violação de medida protetiva poderá ter escolta policial.
1: Deputados esclarecem a atuação do Ministério Público em pedido de pensão.
0: Escolas devem informar suspeita de trabalho infantil ao Conselho Tutelar.
1: Avança projeto que aumenta a punição para corridas ilegais em vias públicas.
0: Boa noite. A Comissão de Viação e Transportes aprovou penas mais rígidas para quem participar de corridas ilegais em vias públicas. A repórter Kate Nayane traz mais detalhes sobre o texto que agora será analisado pela Comissão de Constituição e Justiça.
2: O projeto de lei que aumenta as punições para os chamados rachas foi aprovado pela Comissão de Viação e Transportes da Câmara dos Deputados. Pela proposta, a multa pela prática de corridas ilegais em vias públicas passa de 2.934 para 4.402, além da suspensão do direito de dirigir e apreensão do veículo. O aumento do valor da multa também se aplica para quem promover ou participar de eventos que envolvam manobras perigosas, corridas ou disputas em vias públicas sem a permissão da autoridade de trânsito. O texto aprovado também agrava as penas. Caso a infração ocorra próximo de escolas, hospitais, locais de embarque e desembarque de passageiros, ruas estreitas ou onde exista grande concentração de pessoas, as penas passam de 3 a 6 anos para reclusão, de 4 a 8 anos em caso de lesão corporal grave e de 6 a 12 anos em caso de morte. O relator da proposta, deputado Hugo Leal, do PSD do Rio de Janeiro, defende que infrações como estas não devem ser tratadas como acidentes.
3: Inclusive, no caso de lesão corporal ou morte, aí sim, responsabilidade por homicídio. Homicídio, essa é nossa principal mudança, principal alteração, é que quando uma prática ilegal dessa natureza, o resultado dela é o homicídio, nós temos que tratar esse indivíduo como um homicida, não como um acidente de trânsito.
2: Em seguida, o projeto de lei que aumenta as punições para quem pratica corridas ilegais em vias públicas será analisado pela Comissão de Constituição e Justiça. Da Rádio Câmara de Brasília, Kate Nayane.
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5: Economia.
1: Afonso Mota, do PDT do Rio Grande do Sul, destaca a importância da lei que reduz as alíquotas do PIS/PASEP e da Confins para a indústria química e petroquímica. O deputado ressalta que o setor recolhe aproximadamente 40 bilhões de reais por ano em impostos.
0: Afonso Mota avalia que a redução dos tributos tem fortalecido uma atividade estratégica para a economia brasileira diante da concorrência internacional. O parlamentar reitera que a medida cria condições para que o setor continue contribuindo para o desenvolvimento do país.
1: Marcos Aurélio Sampaio, do MDB do Piauí, defende projeto que acaba com a cobrança pelo uso da rede de distribuição de energia elétrica para microgeradores de energia solar. O texto garante isenção permanente aos consumidores que injetam energia excedente na rede.
0: A proposta estende a isenção a todos os usuários de fontes renováveis, independentemente da data de adesão. No entendimento de Marcos Aurélio Sampaio, a medida garante segurança jurídica e incentiva a democratização da energia limpa.
5: Agricultura.
1: O projeto de Renilson Nicodemos, do MDB do Pará, estabelece um período de paralisação temporária na colheita do açaí e cria um seguro para os extrativistas do fruto. A ideia é pagar aos trabalhadores um salário mínimo por até 4 meses no ano para permitir a regeneração natural das palmeiras.
0: Na visão de Renilson Nicodemos, a medida garante a sustentabilidade ambiental e assegura renda às famílias extrativistas no período de entre-safra. A proposta prevê ainda ações para diminuir os acidentes de trabalho na subida dos açaizeiros e modernizar as técnicas de manejo.
5: Relações Exteriores.
1: Felipe Felipe Martins, do PL Tocantinense, apoia a criação da Frente Parlamentar Mista pela Integração Continental e Desenvolvimento Sul-Americano. O objetivo do colegiado é elaborar iniciativas de conexão produtiva, digital e institucional entre os países do continente.
0: De acordo com Felipe Martins, o grupo vai articular com governos estaduais, municipais e a sociedade civil para ampliar o protagonismo do Brasil na América do Sul, promovendo o intercâmbio tecnológico e o crescimento socioeconômico.
5: Segurança Pública.
1: A Comissão de Segurança Pública aprovou uma escolta policial para mulheres vítimas de descumprimento de medida protetiva. O repórter Luiz Cláudio Canuto explica a questão.
6: A Comissão de Segurança Pública e Combate ao Crime Organizado aprovou projeto que prevê escolta policial para mulheres que denunciarem descumprimento de medida protetiva. Pela proposta, a escolta deveria ser concedida quando houvesse risco à integridade física. A proposta muda a Lei Maria da Penha e também a lei que disciplina a proteção de vítimas e testemunhas ameaçadas. O colegiado aprovou a versão da relatora, deputada delegada Ione, do Avante de Minas Gerais. Segundo ela, o objetivo é fortalecer a proteção das vítimas no momento em que procuram as autoridades para comunicar que o agressor desrespeitou a decisão judicial. O texto aprovado amplia o alcance da proposta original e incorpora a proteção da escolta a um conjunto mais amplo de medidas protetivas na Lei Maria da Penha. A proposta original da deputada Rogéria Santos, do Republicanos da Bahia, previa a obrigatoriedade de escolta policial para a mulher que comparecesse à delegacia para denunciar o descumprimento de medida protetiva de urgência. Pelo texto aprovado, a adoção de escolta policial deixa de ser uma medida automática e passa a depender de avaliação técnica do risco enfrentado pela vítima. Entre os critérios poderiam ser considerados o histórico de violência praticada pelo agressor, a gravidade das ameaças e a possibilidade de novas agressões. Segundo o Conselho Nacional de Justiça, a cada 45 segundos, uma mulher recebe a proteção judicial. O projeto tramita em caráter conclusivo e aguarda indicação de relator na Comissão de Defesa dos Direitos da Mulher. Em seguida, passará pela Comissão de Constituição e Justiça. Da Rádio Câmara de Brasília, Luiz Cláudio Canuto.
0: Franciane Baier, do Republicanos do Rio Grande do Sul, apoia projeto que destina 30% da arrecadação de apostas de cota fixa ao Fundo Nacional de Segurança Pública. A proposta também reserva, no mínimo, 30% do fundo para o combate à violência contra a mulher.
1: Franciane Baier informa que os recursos vão financiar ações como monitoramento eletrônico de agressores, patrulhas especializadas e casas de acolhimento. Para a deputada, a medida garante orçamento contínuo para interromper os ciclos de agressão às mulheres.
0: Projeto de lei quer proibir a nomeação ou contratação de pessoas condenadas por crimes sexuais contra crianças e adolescentes para cargos ou funções públicas. De autoria de Júnior Lourenço, do MDB do Maranhão, a medida valeria para órgãos públicos, empresas estatais e contratos de prestação de serviços.
1: A proposta determina ainda que a proibição só será aplicada após condenações definitivas. De acordo com Júnior Lourenço, a iniciativa reforça a proteção de crianças e adolescentes e a integridade da administração pública.
0: Misael Varela, do PSD de Minas Gerais, apoia a proposta de emenda à Constituição que reduz a maioridade penal de 18 para 16 anos. A mudança visa punir com mais rigor menores envolvidos em crimes hediondos e em casos de violência extrema contra pessoas e animais.
1: Misael Varela pondera que a responsabilização penal vai depender de laudo técnico que comprove a capacidade do jovem de entender a gravidade do ato. Para o deputado, a proposta evita a impunidade em casos de extrema violência.
0: Exigir vídeo monitoramento e punir a omissão de casos de agressão contra crianças e adolescentes em creches e escolas é a proposta de delegado Bruno Lima, do Podemos de São Paulo. O texto ainda impõe pena para os dirigentes que deixarem de notificar casos suspeitos.
1: Delegado Bruno Lima argumenta que crianças pequenas muitas vezes não conseguem relatar abusos, o que exige provas objetivas. O parlamentar pondera que as câmeras devem ficar restritas às áreas comuns, prevendo penas mais duras para maus-tratos contatos em creches.
0: André Fernandes, do PL do Ceará, apresentou o projeto que determina a queima completa como único método para destruir entorpecentes apreendidos e plantações ilícitas. Pela proposta, a destruição deve ser gravada em vídeo com registro de geolocalização.
1: Na avaliação de André Fernandes, métodos atuais como enterramento não garantem a destruição total dos materiais apreendidos. Para o deputado, a incineração evita que drogas e lavouras voltem ao mercado ilegal por falhas no descarte policial.
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5: Justiça.
0: Os deputados aprovaram um projeto que esclarece a atuação do Ministério Público em pedido de pensão alimentícia. A repórter Paula Bittar explica os detalhes.
8: A Comissão de Constituição e Justiça da Câmara aprovou uma proposta que inclui no Estatuto da Criança e do Adolescente uma regra autorizando o Ministério Público a pedir judicialmente pensão alimentícia em favor de crianças e adolescentes. Pela proposta, isso poderá ocorrer mesmo que os pais continuem exercendo seus direitos e deveres legais em relação ao filho, que a criança ou adolescente não esteja em situação de risco e que exista defensoria pública na comarca. O objetivo é transformar em texto legal um entendimento que já é adotado pelo Superior Tribunal de Justiça. A relatora na CCJ, deputada Maria Arraes, do PSB de Pernambuco, destacou que a proposta não traz uma inovação substancial, mas confere maior precisão ao texto legal ao incorporar orientação jurisprudencial já consolidada, promovendo segurança jurídica, uniformidade interpretativa e previsibilidade na atuação dos órgãos responsáveis pela tutela dos direitos infanto-juvenis. De acordo com o Estatuto da Criança e do Adolescente, o Ministério Público pode promover ações de alimentos em favor de crianças e adolescentes, mas a lei não explicita que essa atuação independe da situação familiar da criança ou adolescente, da existência de situação de risco ou da disponibilidade da defensoria pública. A autora do projeto, deputada Laura Carneiro, do PSD do Rio de Janeiro, explicou que parte da doutrina tem uma visão distorcida sobre o tema e seu objetivo foi deixar a regra bem clara.
9: O Ministério Público precisa poder pedir alimentos quando eles são de interesse do menor, quando as crianças estão em vulnerabilidade, quando as crianças precisam dessa ajuda do Estado. Na prática, o que a gente faz é colocar agilidade numa rede de proteção que é muito importante para as crianças. Porque a gente sabe que a justiça tem o seu próprio tempo, ela demora, mas a fome, essa não tem tempo.
8: A proposta, que inclui no Estatuto da Criança e do Adolescente uma regra autorizando o Ministério Público a pedir judicialmente pensão alimentícia em favor de crianças e adolescentes, pode seguir agora para a análise do Senado, a menos que haja recurso para votação antes pelo plenário da Câmara. Da Rádio Câmara de Brasília, Paula Bittar.
5: Ciência e tecnologia.
1: Aliel Machado, do PV do Paraná, defende a regulação e o combate ao abuso de poder de grandes empresas de tecnologia. Ele explica que a ideia é permitir que o governo federal imponha regras de transparência e evite privilégios para produtos das próprias plataformas.
0: Aliel Machado argumenta que o mercado digital exige uma área especial dentro do Conselho Administrativo de Defesa Econômica para proteger o direito do consumidor. Ele ressalta que as regras devem focar apenas nas chamadas Big Techs, garantindo mais espaço para pequenos concorrentes.
1: Doutor Ismael Alexandrino, do PSD de Goiás, quer estabelecer diretrizes mais rigorosas para a classificação indicativa de desenhos e animações digitais. A proposta obriga emissoras e serviços de streaming a barrar produções com cenas de violência, humilhação ou duplo sentido.
0: Doutor Ismael Alexandrino lembra que o uso indiscriminado de telas por bebês e crianças pequenas traz prejuízos ao desenvolvimento cognitivo e emocional. Ele defende que as plataformas de vídeo auditem seus catálogos sob pena de multas milionárias e suspensão da empresa.
1: Pastor Eurico, do PSDB de Pernambuco, cobra do governo explicações sobre denúncias de interferência na eleição do Conselho Regional dos Técnicos Industriais da Terceira Região. Ele quer saber se o Ministério da Ciência, Tecnologia e Inovação apoiou uma das chapas concorrentes em Pernambuco e na Paraíba.
0: Pastor Eurico pede detalhes sobre agendas, manifestações públicas e uso de recursos do Ministério em favor de candidatos. Segundo o parlamento, denúncias apontam quebra dos princípios da impessoalidade, neutralidade, além de possível abuso de poder político.
5: Direitos humanos.
1: Comissão aprova projeto que obriga as escolas a comunicarem suspeitas de trabalho infantil ao Conselho Tutelar. A reportagem é de Agui Pontes.
10: A Câmara dos Deputados debate fazer com que as escolas sejam obrigadas a comunicar ao Conselho Tutelar suspeitas de trabalho infantil. A proposta, apresentada pelo deputado Amon Mandel, do Republicanos do Amazonas, insere a mudança no Estatuto da Criança e do Adolescente. Segundo a proposta, já aprovada pela Comissão de Educação, a suspeita ou comprovação da prática de trabalho infantil precisa ser apontada pela instituição de ensino, especialmente se envolver uma criança de até 12 anos. A Constituição já prevê o contato da escola com o Conselho Tutelar, em caso de maus tratos ou faltas excessivas e injustificadas à escola. Segundo a relatora na comissão, deputada Franciane Baier, do Republicanos do Rio Grande do Sul, a escola é estratégica para dar esse primeiro alerta.
11: A escola é muitas vezes o primeiro lugar onde os sinais de exploração aparecem. E ao tornar essa obrigação expressa na lei, damos mais agilidade para que o Conselho Tutelar seja acionado e as medidas de proteção sejam tomadas o quanto antes.
10: A Constituição proíbe o trabalho para menores de 16 anos, salvo na condição de aprendiz, que o jovem pode desempenhar a partir dos 14 anos. Segundo um estudo recente do Fórum Nacional de Prevenção e Erradicação do Trabalho Infantil, 1.650.000 crianças e adolescentes estão tendo sua força de trabalho explorada no Brasil. A proposta que prevê a denúncia do trabalho infantil pelas escolas ao Conselho Tutelar será analisada pela Comissão de Previdência, Assistência Social, Infância, Adolescência e Família. Da Rádio Câmara de Brasília, Agui Pontes.
0: Márcio Alvino, do PL de São Paulo, enaltece o trabalho da APAE, Associação de Pais e Amigos dos Excepcionais, na inclusão e na defesa dos direitos das pessoas com deficiência. Ele ressalta a atuação de profissionais, voluntários e famílias no apoio a milhões de brasileiros.
1: Márcio Alvino defende o fortalecimento das APAEs por meio de mais recursos e de políticas públicas voltadas às pessoas com deficiência. Vice-presidente da Frente Parlamentar em Defesa das APAEs, o deputado reafirma o compromisso de apoiar as instituições presentes em todo o país.
5: Educação.
0: Projeto de Geraldo Mendes, do União do Paraná, prevê o abono de até 3 dias de faltas escolares por mês para alunas com deficiência durante o período menstrual. A medida dispensa atestado médico, bastando a notificação da família à instituição de ensino.
1: Geraldo Mendes argumenta que dores intensas tornam a frequência escolar dolorosa para muitas adolescentes com deficiência. Para ele, a dispensa de laudo mensal evita filas desnecessárias nos postos de saúde e assegura o direito à educação sem reprovação por falta.
0: Fomentar o hábito da leitura e ampliar o financiamento de bibliotecas públicas é o objetivo de projeto de Amaro Neto, do PP do Espírito Santo. O texto permite que empresas e pessoas físicas usem deduções no imposto de renda para apoiar a compra de livros, feiras literárias e acervos digitais.
1: Amaro Neto argumenta que o país ainda enfrenta gargalos no acesso à literatura e na preservação de espaços culturais. Ele diz ainda que a proposta estimula a cooperação entre a iniciativa privada e o governo para modernizar estruturas de bibliotecas públicas do país.
0: Termina agora o Jornal Câmara dos Deputados, produzido pela Rádio Câmara com trabalhos técnicos de Wellington Teles e apresentação de Luciana Vieira e Val Monteiro. Boa noite.
1: A Voz do Brasil volta amanhã. Uma boa noite para você.
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1: 20 horas e 3 minutos.
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